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3: Atenção, muita atenção. Principalmente você que gosta de um bom filme de guerra. Além da Linha Vermelha, The Thin Red Line. Um grande sucesso mundial, um filme de guerra. Um elenco de astros, incluindo George Clooney, Sean Penn e Nick Nolte, explode em ação nesta assustadora e realista visão do caos moral e militar que se abateu sobre o Pacífico durante a Segunda Guerra Mundial. Além da Linha Vermelha, traz a história de um grupo de fuzileiros do exército numa das mais sangrentas batalhas. Indicado para 7 Oscars, incluindo Melhor Filme e Melhor Diretor, Além da Linha Vermelha é uma obra-prima cinematográfica sem paralelos. Chamado até mesmo por alguns como o mais brilhante e melhor filme contemporâneo de guerra. Além da Linha Vermelha, este filme não tem como perder.
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Olá pessoal, Almanac Musical no ar, por aqui Eduardo Maidana e hoje nós recordamos Flashdance, What a Feeling, canção do filme Flashdance de 1983, interpretada por Irene Cara. Apesar do título, a expressão Flashdance não é citada na letra. Além de atingir a primeira posição na tabela musical Billboard Hot 100, tornou-se o único single número 1 de Irene Cara, ganhando o disco de platina em 1983. Flashdance, What a Feeling foi premiado também com o Oscar de Melhor Canção Original e o Globo de Ouro de Melhor Canção Original em 1984. Vamos recordar?

0: Então fica por aqui. Até a nossa próxima edição. Tchau.
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1: A Lionsgate anunciou que o clássico A Paixão de Cristo será relançado nos cinemas em 4K, pelo menos nos Estados Unidos, entre os dias 10 a 17 de setembro. Será uma versão remasterizada do clássico dirigido por Mel Gibson. Lembrando que a sequência vai estrear no ano que vem. Ressurreição de Cristo, parte 1.
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9: 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Faleceu aos 64 anos o ator e dublê japonês Hikaru Kurosaki, que ficou mundialmente conhecido por interpretar o protagonista de O Fantástico Jaspion. Segundo a imprensa japonesa, o ator morava sozinho e a causa da morte ainda não foi divulgada. Ele ganhou fama em 1985, quando interpretou Jaspion. E desde 1990, ele estava fora da TV.
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0: 22 horas e 8 minutos. 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
3: Olá, tá começando agora mais um programa Revirando o Baú aqui pela sua melhor rádio. Do lado de cá, eu, Bia Ipsen, te faço companhia por uma hora conferindo só as melhores aí do flashback, anos 80, 90 e 2000, no segmento pop e pop rock. Aqui nós relembramos aquela música aí do passado que faz tempo que você não ouve. Hoje é sabadão, coisa boa demais, chegou o final de semana e pra começar muito bem o nosso programa de hoje tem Pearl Jam com Last Kiss.
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7: Você sabia que os jardins suspensos da Babilônia foram construídos durante o reinado de Nebuchadnezzar, que governou a cidade por 43 anos a partir de 605 anos antes de Cristo?
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2: Já voltamos com o nosso segundo bloco aqui do Revirando o Baú deste sabadão. Só com musicão pra você, pra já animar o seu final de semana. Vamos então com Charlie Brown Jr. Só por uma noite.
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7: Olá pessoal, aqui é o locutor Eduardo Maidana e eu tô chegando com mais um Almanac Musical. Hoje a gente fala sobre um dos maiores hits dos anos 90, Macarena, uma canção da dupla espanhola Los del Rio. A canção se tornou o segundo single com mais tempo em primeiro lugar e estreou no topo do ranking dos singles de maior sucesso na primeira semana dos Estados Unidos. O sucesso veio após a criação de uma dança por uma instrutora venezuelana de flamenco. O hit se espalhou pelo mundo em 1996 como hit do verão, mas acabou esquecida em 1997. Vamos relembrar.

0: O Almanac Musical volta amanhã. Tchau.
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2: Já voltamos com o nosso terceiro bloco aqui do Revirando o Baú deste sábado. E você, tá fazendo o que de bom por aí, hein? Tá em casa, tá trabalhando, tá fazendo aquela faxina de repente, fazendo algo pra comer, tá dirigindo? Valeu pela sua companhia por aqui na Melhor Sintonia.

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1: Agora eu vou ficando por aqui, vou embora, mas segundona estarei de volta e eu te espero, viu? Um ótimo final de semana pra você, fica com Deus, aquele abraço, se cuida por aí. Beijão, fica com Deus, tchau, tchau.
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8: Meia-noite e 15 minutos.
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1: Olá, seja muito bem-vindo. Começando o nosso Paquera, o seu programa de músicas românticas para o seu final de semana. Quem sabe você hoje vai encontrar aquele grande amor da sua vida, hein? Pode ser esse o final de semana para você encontrar a sua cara metade no seu fim de semana e com a nossa trilha sonora mais do que especial. Compartilhe o nosso programa, né? Divulgue para quem você quiser aí para deixar o fim de semana mais romântico. A gente começa o nosso Paquera de hoje. Aqui Kleber Salles na comunicação e é um prazer estar na sua companhia, hein?

Passengers e Luciano Pavarotti, Miss Sarajevo, aqui no nosso Paquera desse final de semana. E você está na frequência do amor. Esse é o Paquera, seu espaço para curtir, relembrar e se apaixonar. Fique aqui com a gente. Nossa trilha sonora especial está apenas começando. Agora tem mais um clássico para você, o som de Oasis, On The Roll.

0: aí o som do Ahá, Hunting Long. Que sequência incrível, né? Às vezes basta uma música pra gente viajar no tempo e sentir aquele friozinho na barriga de novo, né? E é isso que a gente faz aqui no Paquera, transforma lembranças em boa companhia. Fique sintonizado porque o próximo bloco tá vindo pra tocar direto no seu coração. A gente já volta.
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5: 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Segundo a imprensa norte-americana, os Backstreet Boys registraram suas vozes contra deepfakes de inteligência artificial. O objetivo do grupo é criar uma marca sonora para dificultar clones criados por sistemas de inteligência artificial. Lembrando que Lionel Richie, Taylor Swift, entre outros artistas, já fizeram registro de gravações de voz características. É uma tentativa de criar uma camada extra de proteção contra a IA.
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1: De volta na nossa frequência especial do amor. Esse é o nosso Paquera. Esse final de semana, as mais românticas você ouve aqui. 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

Essa música é incrível, né? Scorpions, mais um clássico do romantismo para você aqui no nosso Paquera. Deixe as canções falarem mais alto e mexerem com o seu coração nesse final de semana. Whatsnake com Is This Love. Na sequência tem Evanescence com My Mortal. Nesse final de semana,

0: Fechando mais uma sequência aqui com Riverdale Cass, Hey Jay Apa, Camila Mendes, Lily Reinhardt, Mad World. Aqui para encerrar com chave de ouro esse nosso encontro do Paquera de hoje. Grande abraço para você. Eu volto na nossa próxima edição com mais canções para você se apaixonar cada vez mais com a gente. Grande abraço e até lá.
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14: Uma hora e 28 minutos.
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6: Cidade. 2:22.
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3: Você sabia que o Sol libera mais energia em um segundo do que tudo que a humanidade já consumiu em toda a sua existência?
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9: 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Segundo a imprensa norte-americana, os Backstreet Boys registraram suas vozes contra deepfakes de inteligência artificial. O objetivo do grupo é criar uma marca sonora para dificultar clones criados por sistemas de inteligência artificial. Lembrando que Lionel Richie, Taylor Swift, entre outros artistas, já fizeram registro de gravações de voz características. É uma tentativa de criar uma camada extra de proteção contra a IA.
0: 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A paz, mais que estruturas, precisa de pessoas. Ao longo da história, inúmeros gestos de paz foram realizados por homens e mulheres que souberam esperar, sem nunca ceder ao desânimo. Uma onda de paz é aqui na cidade.
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8: Você sabia que as minhocas não comem terra? O seu aparelho digestivo separa os compostos vegetais da terra, que depois é eliminada.
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12: 2:51.
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0: 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Mundo Pet.
1: Dedique tempo para passear com seu pet. Um animal de estimação vai exigir tempo de sua parte. Portanto, se você não gosta de caminhar ou não tem tempo para isso, procure uma pessoa que possa passear com seu pet por você. Mas um pouco de tempo que leve para cheirar a grama e sentir a calçada de fora já vai o deixar bem feliz e empolgado.
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8: 3:21.
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6: 4:14.
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8: Você sabia que o Sol representa mais de 99% do peso do sistema solar?
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15: 4:33.
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1: 4 horas e 37 minutos.

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2: Olá pessoal, Almanac Musical no ar, por aqui Eduardo Maidana e hoje nós falamos de Because I Love You. Segundo single do álbum Love and Emotion, lançado pelo cantor Steve B em 1990. A faixa é considerada um dos mais importantes sucessos do rei do freestyle, figurando entre as mais tops da Billboard Hot 100 americana, ocupando a posição de número 72. A letra da música é de Aaron Allen Brooks. Em 2007, a canção foi regravada pelo grupo francês Groove Govern, e a gente recorda agora a versão original de 1990, Because I Love You.

0: E o Almanac Musical de hoje vai ficando por aqui. Até a nossa próxima edição. Tchau.
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0: 4 horas e 51 minutos.
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1: 4 horas e 56 minutos.

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5: 5 horas e 12 minutos.

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10: 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Tô contigo até às 7 da manhã. 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
10: Bom dia, Brasil!
9: Alô, bom dia,
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10: Domingão gostoso! Celebrando mais um domingo, mais um fim de semana gostoso no rádio. Domingão, gente, dia 5 de julho do ano 2026, dia da gastronomia mineira. Olha só que legal, dia mundial do biquíni. Ah, hoje também é o seu dia. Parabéns pra você, gente. Tudo de bom! Celebrando a vida em mais um domingão. Sai, cachorro, tá na hora. Bora, estica o corpo, cara amassada. Bom dia, homem, bora acordar. Bora, boca de lata. Vamos acordar, tá na hora. Bora, bora, tirar o povo da cama, cara de cavalo. Bora acordar, tá na hora, cara amassada. Sai, cachorro. Pega esse caboclão aí. Vai indo pro trabalho, passando na calçada alheia. Que gostoso, domingão maravilhoso, gente. Tudo de bom. Ó, passarinho que não deve nada pra ninguém já está batendo asas. O Fontenelle tá contigo durante 2 horas. É domingão, celebrando o dia da família com Teodoro Sampaio. Casaco verde é caprichadona. 0800-558-0057. 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
1: Bom domingão pra você, gente. Bom fim de semana. Tudo de bom. Bora despertar. Bora acordar. Domingo!

0: Zezé de Camargo e Luciano, Caro Coroa, 1992. Bom dia, bom domingo.
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2: Alô?
1: Alô? Alô? Alô, bom dia.
0: Bora pro WhatsApp, bora falar com a caboclada que está acordando cedinho. Quem fala?
3: Jânio, taxista aqui de Ribeirão Preto.
0: Ô, Jânio.
3: Toca pra nós ouvir aí.
0: Hã?
3: Com o Divino e Donizete, o rei da cana. Bom dia a todos e um ótimo final de semana.
0: Valeu, irmão. Vamos tocar pra você esse modão cabeceira.
4: Bom dia, Fontineiro. A gente tá falando aqui, o Zé do Gado do Parque Baiano. Fala, amigão, vê se você me acha aí. Quando tinha um carreiro e pardinho. O filho da liberdade, que eu quero mandar pro Nersão, pro Cristianinho.
0: Boa.
4: Um bom dia, bom programa. Se você me atender, eu fico muito agradecido.
0: Ô, meu irmãozão, obrigado. Deus te abençoe. Um domingão abençoado. Alô?
5: Bom dia, Fontinelli. É o Paulo aqui da cidade de Santos.
0: Boa.
5: Manda pra nós aí, Jean Giovanni. Alô?
0: Ah, vou caprichar pra você, meninão. Agora tem Divino e Donizete, o rei da cana.

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2: 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Um domingão abençoado pra todo mundo.

Alô, goiano e paranaense, a terceira perna aqui no Alô, bom dia, o sertanejão caprichadão número um do seu rádio. 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Alô, Josival, você tá bom, meninão? Tá com nós em Mandacaru. Aquele abração aí pra todo mundo. O Zé Carlos tá em São Paulo, Raimundo está em Marabá, Raimundo Nonato, aquele abraço, tá? Silvana Esteves tá em Três Rios, alô, Nailton Barbosa em Mineiros. Luiz Motuca tá em Resende, né, Luizão? Bom domingão pra você, caboclão, bom dia, alegria!

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0: muita música e alegria no começo do seu dia. Bora acordar, gente, bora despertar. É domingão gostoso. Bom dia, bom dia, bom dia, bom fim de semana. O programão sertanejão número 1 do Brasil, Chitãozinho e Chororó, essa é bonita, hein? Feito eu, no domingão mais gostoso do rádio, o mais sertanejão do Brasil. Obrigado pela carona, caminhoneiro. Alô, motoristas de aplicativo, taxistas, bom dia.
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1: Olha, bom dia pra você, um domingão abençoado. Você que tá aí na leitada, você que tá na usina de cana, tá indo pro descanso merecido, você que tá indo pro trabalho, porteiros, padeiros, profissionais da saúde, policiais, militares, bombeiros.
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0: você.
1: Jean Giovanni, alô, bom dia Brasil.
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3: Alô?
4: Alô?
2: Alô? Alô, bom dia.
1: Bom dia, bom dia, alegria. Tudo de bom pra você, gente. Olha, bora participar comigo? Vamos saber quem tá aqui. Alô?
5: É, aqui é o João de Poá.
1: Ô, João.
5: Poderia tocar Mato Grosso e Matias, Sonhei com Você? Desde já agradeço a atenção.
1: Legal.
5: E bom final de semana aí para todos os ouvintes.
1: Obrigado, vou tocar pra você aqui, é Milionários é Rico, viu, Caboclo? Alô?
6: Um ótimo domingo pra todos vocês. Boa. Aí que estão trabalhando. Obrigado. Um dia abençoado aí pra todos os ouvintes. Sou Marcos. Valeu. Alexandre Xavier de Mogi das Cruzes.
1: Homem.
6: Gostaria de ouvir Olhos, se der pra trocar pra mim aí, eu agradeço. Tchê, tchê, tchê, tchê.
1: Alô, trem, bom dia pra você, bom domingão aí, viu? Alô, alô, bom dia.
7: Ô, Futinelli, bom dia, bom dia, bom dia, meu amigo, olha nós aí.
1: Outra vez.
7: Saindo do serviço agora, depois de 12 horas.
1: Aí é pegado, hein?
7: Já vamos pegar a estrada aí.
1: Aí sim, meninão.
7: Vamos lá pra Mairiporã lá comer uma costela lá.
1: Opa.
7: Simbora, simbora. Um abraço, meu amigo. Tamo junto.
1: Juntos e misturados no rádio e na internet. Domingão, dia propício, né? Pra poder comer uma costela, ficar com a família. Vai à missa hoje? Que gostoso, hein? Olha, um Brasil de audiência. Ligado no Fontenelle, Milionário e José Rico, é caprichadona, sonhei com você, bom dia!

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1: Vai participando comigo, vai? Vai mandando tua mensagem. Alô, Patrícia. E o Zé Carlos está em Cerejeiras. Alô, Glória. Tá com nós em Colorado do Oeste. Alô, Paulinho. Tá todo mundo ligado aqui.
2: Alô,

Ô, caprichadona, Jardel e Jordão, tentei te esquecer de 1998, como eu já falei aqui durante a semana, né? Essa dupla foi a primeira, né? A primeira dupla a gravar essa música, Tentei Te Esquecer, composição do Cruz Gago, já falecido, né? Faleceu na pandemia. Oh, esse era bom de caneta, hein? 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Bora mandar alô aqui pros caboclões que vão se ligando com nós aqui, deixa eu ver quem tá por aqui. Deixa eu abrir aqui o WhatsApp. O Bruno Álvaro está com a gente em Machado. João Bosco tá em Cotia, São Paulo. Francisco tá em São Carlos, né, Franciscão? Aquele abração, meu irmão. Raimundo tá em Aguaí. Cleusa Reis tá em Bastos, né, Cleusita? Bom dia pra você, meu bem. Luiz Carlos está em Caraguatatuba. Fala, Robson. Está em Santana do Deserto, Minas Gerais. A Wanda Oliveira em Descalvado. O Antônio Marcos está em Saúde. Alô, Saúde. Alô, Terezinha, tá em Taubaté, né, meu bem? Aquele abraço. A Nancy Maria também em Taubaté. E a minha amiga Delita de Jesus em Jacobina. O Zacarias Pereira está em Tiúba, na Bahia. Aquele abraço para todo mundo. A minha amiga Darlene Figueiredo em Botelhos, Minas Gerais. Tá todo mundo aqui.

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6: 5:53.
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9: Opa, estamos de volta aqui pela Rádio Cidade. Tudo de bom pra você. Um dia gostoso, abençoado. Coloca um sorrisão nesse rosto, sorria!
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0: muita música e alegria no começo do seu dia. É o seu domingão super especial, né? Você vai participando e a gente, com certeza, aqui do outro lado, vai mandando aquele alôzão pra você.
1: Alô, bom dia!
0: O programa sertanejo número 1 do Brasil, gente, vem agora trazendo pra você modão gostoso de Paulo e Paulino. Eu disse não. Ah, participa, pede tua moda. Bom domingo!

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1: Alô, bom dia! Alô, bom dia!
2: Bom dia, bom domingão gostoso!
3: Mato Grosso e Matias, que alegria!
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0: e Davi com Mato Grosso e Matias. Frente a frente, modão gostoso.
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2: Alô?
3: Alô?
1: Alô? Alô, bom dia.
0: Bora, bora pro WhatsApp, bora falar com o Brasil neste domingão gostoso. Alô, alô, bom dia.
4: Eu gostaria de ouvir a música Caboclo na Cidade, Gino Franco e Moraí.
0: Valeu, bom domingão pra você também, Caboclão. Alô, bom dia.
5: Bom dia, Fontenelle. Aqui é o Donizete do Parque Bancário. Opa. Zona Leste de São Paulo.
0: Tá bom?
5: Eu ofereço a música que eu vou pedir pra todos os ouvintes, pra vocês da rádio.
0: Obrigado.
5: Qualquer música do Lourenço e Lorival.
0: Deixa comigo.
5: Tenha um bom dia e, e uma semana promissora.
0: Amém. Uma semana abençoada pra todos nós. Alô.
6: E bom dia, Fontenelle. Bom dia a todos os ouvintes que estão nessa rádio maravilhosa, curtindo esse som aí.
0: Que legal.
6: Eu sou o Paulinho, aqui de Morro Grande, Caieiras. Quero que você mande uma música pra mim, com Gilberto e Gilmar. Tá ruim, mas tá bom.
0: Ô, moda.
6: Mando para todo mundo que está ligado a essa rádio, um bom final de semana a todos.
0: Valeu, meu irmão Gilmar, obrigado pela audiência, viu? Tamo juntos aqui no rádio e também na internet. Dino Franco e Moura aí, Caboclo Centenário.

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1: A moda aqui é caprichadona, é garantida, tá? Bom dia pra você, um domingão bem gostosão. Você que vai acordando com a gente, tomando o café do caipirão. Eu...

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0: Hoje é domingo, dia do Senhor, 5 de julho, dia de Santo Antônio Maria, e celebramos na liturgia da Igreja Católica o 14º domingo do tempo comum. É bom nos unirmos em oração neste dia do Senhor, dia de participarmos da Santa Missa. Eu tenho a missa que presido na capela do Mosteiro Preciosíssimo Sangue, às 8 horas da manhã, em Jacarezinho, no Paraná, que é transmitida também pelo canal do YouTube, mas isto não dispensa você de ir até a sua comunidade e lá participar. A Santa Missa é transmitida nesse horário, mas fica disponível no YouTube depois para ser assistida no horário que desejar. Hoje é o quarto dia da novena a São Bento, novena que está no mesmo canal do YouTube. Assim iniciamos agora esta oração da manhã. Em nome do Pai, e do Filho, e do Espírito Santo. Amém. Que o Deus da esperança, que nos cumula de toda alegria e paz em nossa fé, pela ação do Espírito Santo, esteja sempre convosco. Bendito seja Deus que nos reuniu no amor de Cristo. E se assim estamos unidos, ouçamos o Evangelho deste domingo.
1: Não importa se não vem como esperava, orar costuma fazer bem.
0: Evangelho de Jesus Cristo segundo Mateus, capítulo 11, versículos de 25 a 30. Naquele tempo, Jesus pôs-se a dizer: Eu te louvo, ó Pai, Senhor do céu e da terra, porque escondestes estas coisas aos sábios e entendidos, e as revelaste aos pequeninos. Sim, Pai, porque assim foi do teu agrado. Tudo me foi entregue por meu Pai, e ninguém conhece o Filho, senão o Pai, e ninguém conhece o Pai, senão o Filho, e aquele a quem o Filho o quiser revelar. Vinde a mim todos vós que estáis cansados e fatigados sob o peso dos vossos fardos, e eu vos darei descanso. Tomai sobre vós o meu jugo e aprendei de mim, porque sou manso e humilde de coração, e vós encontrareis descanso, pois o meu jugo é suave e o meu fardo é leve. Palavra da salvação. Glória a vós, Senhor. O Evangelho de hoje está no contexto em que Jesus adverte diversas cidades, porque eles viram diversos milagres, porém não acreditaram em Jesus. Alguns foram orgulhosos, outros não quiseram de modo algum aceitar o que Jesus anunciava, e tantos outros ficavam com inveja ou mesmo com raiva da pessoa de Jesus. Assim, Jesus fez, nos versículos anteriores que não estão aqui proclamados no Evangelho de hoje, fez advertências a algumas cidades, entre elas Betsaida, Corazim. Mas agora, Jesus continua a falar de certas virtudes daqueles que, do contrário daquelas cidades, acolheram a palavra de Jesus, acolheram o próprio Cristo. São os discípulos, são os próprios apóstolos. Estes souberam com humildade acolher o que Jesus dizia. Por isso, Jesus faz uma oração, louvando a Deus, porque esconde as coisas aos sábios e entendidos. E compreendam aqui, estes sábios e entendidos são aqueles que são orgulhosos, vaidosos, e que acham que são donos da sabedoria. Porque, por um outro lado, existe a verdadeira sabedoria que todos nós, cristãos, precisamos buscar. Aqui Jesus critica aquela sabedoria orgulhosa da pessoa que é prepotente e que acha ser dona de todo o conhecimento. Jesus então diz que a estas pessoas sábias e entendidas, Deus se esconde, mas Deus se revela aos pequeninos. E ali está diante de Jesus diversas pessoas de coração humilde que acolheram a sua palavra. não foram como as outras pessoas daquelas cidades que viram milagres, mas não acreditaram em Jesus. E Jesus dá um prêmio àquelas pessoas humildes que o acolhem. O prêmio, na realidade, é um coração cheio de mansidão e também um jugo suave, um fardo que é leve. O amor de Jesus não é um peso sobre os nossos ombros, mas pelo contrário, é a leveza. É claro que para carregar a cruz de Jesus, Jesus teve que ter muita fortaleza e nos ensinou também a carregarmos a nossa cruz. Porém, com Jesus, a cruz se faz leve, porque Ele nos dá uma esperança, porque Ele nos dá um sentido muito maior. As provações deste mundo passam e nós permanecemos no amor do Cristo e caminhamos para o céu, onde contemplaremos face a face esse Deus que é amor. Vamos manter diariamente um coração manso, um coração humilde. Não sejamos como aqueles sábios orgulhosos e vaidosos, pessoas que querem apenas falar de si, das suas virtudes, do que têm, somente de si, e se esquecem de louvar a Deus, de falar das coisas de Deus. Saibamos, portanto, ser humildes e também mansos de coração. Vamos, com você e por você, rezar as orações deste dia. Pai nosso que estais nos céus, santificado seja o vosso nome. Venha a nós o vosso reino. Seja feita a vossa vontade, assim na terra como no céu. O pão nosso de cada dia nos dai hoje. Perdoai-nos as nossas ofensas, assim como nós perdoamos a quem nos tem ofendido. E não nos deixeis cair em tentação, mas livrai-nos do mal. Amém. Ave Maria, cheia de graça, o Senhor é convosco. Bendita sois vós entre as mulheres, e bendito é o fruto do vosso ventre, Jesus. Santa Maria, Mãe de Deus, rogai por nós, pecadores, agora e na hora de nossa morte. Amém. Glória ao Pai, ao Filho e ao Espírito Santo, como era no princípio, agora e sempre. Amém. Jesus, manso e humilde de coração, fazei o nosso coração semelhante ao vosso. O Senhor esteja convosco. Ele está no meio de nós. A nossa proteção está no nome do Senhor, que fez o céu e a terra. O Senhor Jesus Cristo esteja contigo para te proteger. Esteja à tua frente para te conduzir e atrás de ti para te guardar. Olhe por ti, te conserve e te abençoe. Amém. E a bênção de Deus Todo-Poderoso, Pai e Filho e Espírito Santo, desça sobre vós e permaneça para sempre. Amém. Que neste domingo você permaneça na paz e na alegria que vem de Jesus. Abençoado dia para você e sua família.
2: Abençoa, Senhor, as famílias. Amém. Abençoa, Senhor,
3: a minha também. 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
8: E aí, tudo bem? Bom dia! Já tomou seu café da manhã? Ó, o Fontenelle tá por aqui te fazendo companhia até às 7 da manhã. Bora tomar um cafezão gostoso? Bom dia!
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8: Juntos em mais uma hora neste domingão. Eu sou o Fontenelle, quero você aqui comigo. Vai participando, vai mandando tua mensagem. A gente vai proseando neste domingão gostoso. O programão sertanejão número 1 do Brasil, Marcelo Aguiar, Solidão por Perto, no Alô Bom Dia, bom domingão pra todo mundo, alô Volante Grande, taxistas, alô porteiros, alô pessoal da Leitada, bom dia Brasil.
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0: Bruna Viola, Sangue Novo.
1: Você pediu, você participou. 99319-1151. Alô?
2: Alô?
1: Alô, bom dia.
0: Bora zapear, bora falar com o Brasil. Alô, quem fala?
3: Eu sou o Jair, moro em Guarulhos, no Parque Primavera.
0: Legal.
3: Tô com uma moto pra mim com Mato Grosso e Matias.
0: É.
3: A cachaça.
0: Agora.
3: E o fumo.
0: Deixa com nós, vou caprichar pra você.
4: Bom dia, Fontenelle. Bom programa, bom domingo. Fontenelle,
0: valeu,
4: se
0: irmão.
4: Puder, toca aquela música que amo, pai, que te adoro, Sampaio.
0: Claro.
4: 4 anos meu pai morreu. Gosto muito de ouvir essa música. Um abraço.
0: Homem.
4: Antônio Gomes de Cidade Soberana, Guarulhos.
0: Valeu, turma querida de Guarulhos, aqui com Fontenelle.
5: Bom dia, Fontenelle.
0: Bom dia.
5: Eu sou a Cida, aqui de Santo André.
0: Ô, Cidinha.
5: Eu gostaria de ouvir a música Meus Sonhos, de Tony Sampaio e Maurinho.
0: Aí é modão caprichado, né, Cidinha? Eu vou tocar pra você, tá bom? Agora tem Dino Franco e Moraí, o fumo e a cachaça. Bom dia.
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1: Você pode continuar participando, pedindo sua moda, tá bom? Mandando teu alusão especial. Estamos vivendo um domingão maravilhoso, né, gente? Bom dia!

0: pra mim.
1: Paula Fernandes, mentiras aqui no Alô Bom Dia, o caprichadão do seu rádio é o Alô Bom Dia, tá gente? Você que vai acordando, vai despertando pra mais um dia. 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Bora juntos neste domingão. Deixa eu mandar alusão aqui pro meu amigo João Reis, lá em Várzea da Palma. Tá na feira aí acompanhando nós, né, seu João? Obrigado. Tá vendendo aí na feira hoje. Boas vendas, viu, pro senhor? Obrigado. Quem mais tá por aqui? Ah, o meu amigo Altair César, também em Várzea da Palma, acompanhando nós aí no Nortão de Minas Gerais. Muito obrigado, Terezinha tá em Taubaté, não é, Terê? Aquele abraço, viu, meu amorzão? Obrigado mesmo pelo carinho da sua audiência, você do Vale do Paraíba, onde quer que você esteja. O Jobão, né? Também tá em Taubaté com nós, né, Jobão? Aquele abração, meninão, obrigado, sempre acompanhando o Fontenelle. Meu amigo Adalberto também está em Taubaté, Vale do Paraíba, pessoal ligadão com o Fontenelle neste domingão. Quem mais tá por cá? Deixa eu ver, Nilson Moreira, Nova Marilândia, também ligadão aqui com o Fontenelle, aquele abração. Washington Novaes, fala Washington, tá com nós, hein? Aquele abração, obrigado, viu? O Antônio está em Peruíbe, ô Antônio, bom dia, brigadão pelo carinho da audiência. Meu amigo Juras em Parapuã, cara amassada, bora acordar, tá na hora, viu? Jacira Fernandes está com nós em Gaspar, ô Jacira, bom dia. Maria do Rosário está com nós também, né, Maria? Aquele abração, obrigado, está em Eldorado dos Carajás, no Parazão, bom dia!

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10: 6:34.
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7: Opa, estamos de volta aqui pela Rádio Cidade. E aí, gente, tudo bem? Bora acordar? Bora levantar?
6: Acorda aí, meu filho.
7: Tá na hora, desperta aqui com a cidade. Vamos juntos, aumenta o volume.
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0: muita música e alegria no começo do seu dia. É o seu fim de semana gostoso, o seu fim de semana maravilhoso, turmada. Bom dia, bom dia. Muito obrigado pela audiência. Bom dia. O programa sertanejo número 1 do Brasil, Rogério e Regiane. Cigana linda, aqui no Alô, bom dia, no domingão mais caprichadão do seu rádio. Alô, Terezinha, tá em Taubaté, né, meu bem? Bom dia!
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2: 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Bom domingo, Brasil! Bora acordar, gente!
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0: Marcelo Viola e Ricardo, razão e emoção no Alô Bom Dia. Aquele abraço, Brasil.
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2: Alô?
1: Alô? Alô, bom dia.
0: Bora pro WhatsApp, bora zapear com a caboclada. Alô, bom dia.
3: Ô, Fontenelle, bom dia, meu amigo.
0: Bom dia, irmão.
3: Laércio, já é de Fortaleza.
0: Olá, Laércio.
3: Tinha um carinho pardinho em Araguaia.
0: Ô, irmãozão, vou caprichar pra você aqui, viu?
3: Bom dia, Fontenelle, tudo certo?
0: Bom dia, tudo.
3: Luiz Henrique de Gaspar.
0: Ô, Luiz.
3: Um abraço pra galera do Real Malhas.
0: Legal.
3: E pro Rancho do Pur. Um abração aí.
0: Aquele abraço.
3: Se puder tocar aí pra nós um vestido de seda.
0: Vou caprichar pra você com Teodoro Sampaio. Bom dia.
4: Bom dia, Fontenelle. Aqui é a Jacira Fernandes de Gaspar, Santa Catarina.
0: Ô, meu bem.
4: É um prazer. Curto o seu programa todo dia de manhã.
0: Que gostoso.
4: E eu vou pedir a musiquinha Couro de Boi.
0: Modão.
4: Tá bom? Vou oferecer pra todos os ouvintes.
0: Obrigado, meu bem. Bom domingão pra você, tá bom? Bruno e Marrone, Vida Vazia. Bom domingo, Brasil.
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0: Peça sua música, mande o seu recado. 0800-558-0057. Esse é o WhatsApp do Alô Bom Dia.
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2: Bom domingão pra todo mundo!
1: Que é isso?

Aô, moda! Submisso a você! Que modaço caprichado! É o Nando Moreno aqui no Alô, Bom Dia! O sertanejão caprichadão número um do seu rádio.

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6: Você sabia que a biblioteca da Universidade de Indiana, nos Estados Unidos, afunda 2 centímetros por ano? Porque quando foi construída, os engenheiros esqueceram-se de incluir o peso dos livros no cálculo das fundações.
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8: 6:51.
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4: Olha, gente, estamos de volta aqui pela Rádio Cidade. Olha, um começo de dia super gostoso pra você, hein?
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4: Estamos juntos aqui pela Rádio Cidade.
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0: muita música e alegria no começão do seu dia. Bora juntos, tocando só o fino da nossa música sertaneja, turmada. Bom dia, com muita alegria.
1: Bom dia.
0: O programão sertanejão número 1 do Brasil, Mike Lian, segura peão que nós estamos no Domingão.
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0: companheiro. Dessa vez ela foi embora mesmo, hein?
1: Foi. Dessa vez acho que ela não volta, não.
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0: Larga a mão, Leandro.
2: É. Tá balada, hein?

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3: 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Tamo juntos, tá, gente? 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

0: isso é muito
1: feio. João Torres, ela bateu asa. Bateu as asas mesmo, foi embora.
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3: Alô?
2: Alô?
3: Alô?
2: Alô, bom dia.
1: Ah, bom dia, com muita alegria, alô.
4: Bom dia, meu querido. Bom dia, bom dia. Eu sou o Vitor Assino dessa rádio aí.
1: Que legal, irmão.
4: Demais, demais, demais.
1: Bom demais.
4: Fico ouvindo até a hora de eu sair pra trabalhar. De manhã cedo já... já ligo logo na rádio.
1: Já tá no pé do eito, né, nego, velho? Que legal.
5: Bom dia, Pontinelli. Aqui é o Carlos de Paragominas, Pará.
1: E aí, irmão?
5: Bom dia, músico, milionário Zé Rico, meu amigo. Voltei para ficar.
1: Boa.
5: Um abraço, fique com Deus.
1: Amém, que Deus te abençoe. Um domingão abençoado aí pra todo mundo. Alô?
6: Bom dia, Pontinelli. Tudo bem aí? Tudo. Eu sou de Poscada, gostaria de ouvir uma música, oferecer pra esposa.
1: Legal.
6: Zilda. Tião Carreiro, Pardinho Preto, velho.
1: Aô, menina, aí é caprichadona. Tá chegando no seu rádio?

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3: Bom dia, gente! Bom domingão! Já se aproximando do finalzinho do nosso programa, mas ainda dá tempo de você participar. Pedir tua moda, mandar teu alusão pra quem você quiser. Domingão é assim, ó. É só esses modão cabeceira. Tem.

Aline, de 1987, João Mineiro e Marciano, para colocar um ponto final na edição gostosona deste domingão, 5 de julho do ano 2026. Faltando aí 5 dias, né? Pro aniversário do Fontenelle, hein? Quero ver se você vai pagar o churrascão pra mim, hein, ô cara amassada? Hã? Rapaz, será que vai virar alguma coisa pra nós? Ai, vai virar, é muito trabalho e muita saúde, é isso que a gente precisa. Eu tô indo nessa, amanhã a gente se encontra, quem chegar primeiro espera. Bom domingão, Brasil!

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8: Um excelente fim de semana. Eu sou o Marcos Vinícius te fazendo companhia em mais uma edição do Superfã que está se iniciando por aqui. É uma hora com o teu artista preferido e ela tá de volta no Superfã. Marília Mendonça, a gente já começa com uma recente, hein?

E sofrendo por amor, eu estarei aqui pra representar esta pessoa. Ela levou a sério o título de Rainha da Sofrência. Super fã especial Marília Mendonça neste fim de semana.

0: Este é o Super Fã neste fim de semana. Especial dela, Marília Mendonça. Ela já esteve por aqui muitas vezes, mas agora a gente vai unir o projeto antigo da Marília, as músicas clássicas com as novas neste último Super Fã. Voltamos já com mais.
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a rainha da sofrência, tá de volta aqui neste fim de semana no Super Fã e também com essas músicas novas que tão do jeito, hein? Esta

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0: nossa garota Marília Mendonça com Maiara e Maraíza nessa versão de Edson e Hudson. Sim, elas têm um projeto muito bacana que chama As Patroas e essa música tá no segundo álbum desse projeto. Depois do intervalo tem mais Marília Mendonça na nossa última sequência do Super Fã Especial. Só dela.
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7: Você sabia que as flores têm uma linguagem própria? Simbolizam pensamentos e sentimentos. Orquídea, beleza, luxúria, perfeição, pureza espiritual. É verdade.
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além de uma grande cantora, Marília Mendonça é também compositora de diversos hits pelo Brasil. Inclusive, ela começou compondo com 12 anos. Já compôs para Jorge Mateus, Marcos e Belucci. A gente continua o Super Fã Só Dela por aqui.

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1: Lá no Instagram, a Marília Mendonça tá mostrando o seu antes, o seu depois. Ela tá melhorando do peso. Muitos fãs ficaram enchendo o saco dela, falando: ah, Marília, para de ficar mostrando isso, sei lá o quê. Ela disse: eu me orgulho sim das minhas conquistas. Assim tem que ser, pessoal. Marília Mendonça aqui no Superfã este fim de semana.

0: assim estamos encerrando o Super Fã deste fim de semana. Não temos mais tempo, galera. É muita música da Marilinha aqui. Tá faltando, mas não cabe tudo em uma hora. Então, quem sabe numa próxima edição. Basta você deixar o seu pedido pra gente lá nas redes sociais da nossa rádio. Super Fã volta na semana que vem.
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3: Você sabia que o seu computador também polui o ar? As impressoras a laser, utilizadas em computadores pessoais, podem emitir quantidades excessivas de ozônio se seus filtros não forem rotineiramente substituídos. A poeira entope os filtros e os impede de trabalhar adequadamente. A presença de ozônio no ar que respiramos pode causar doenças respiratórias, náuseas e até dor de cabeça.
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6: Você sabia que a China é o país mais populoso do mundo? Cerca de 1/5 das pessoas em todo o planeta são chineses. Para se ter uma ideia, se você morasse na China, provavelmente nesse exato momento estaria dividindo o cômodo em que está com mais 7 pessoas.
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7: Olá, gente! Almanaque Musical no ar! E hoje nós falaremos de I Don't Wanna Miss a Thing, single da banda norte-americana de rock Aerosmith. A faixa foi lançada a partir da trilha sonora do filme Armageddon e estreou no primeiro lugar da Billboard americana. A canção permaneceu no topo da parada por 4 semanas consecutivas, de 5 a 26 de setembro de 1998, apresentando o Aerosmith a uma nova geração de fãs. A canção também permaneceu em primeiro lugar por várias semanas em vários outros países. O single rapidamente subiu na UK Single Charts, tendo como melhor posição a de número 4, em novembro de 1998, tornando-se a canção do Aerosmith com mais alta posição na parada musical do Reino Unido até então. No Brasil, foi a 46ª música mais tocada nas rádios em 1998, e a gente relembra agora.

0: Almanac Musical de hoje fica por aqui. Até nossa próxima edição. Tchau.
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6: 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Segundo a imprensa norte-americana, os Backstreet Boys registraram suas vozes contra deepfakes de inteligência artificial. O objetivo do grupo é criar uma marca sonora para dificultar clones criados por sistemas de inteligência artificial. Lembrando que Lionel Richie, Taylor Swift, entre outros artistas, já fizeram registro de gravações de voz características. É uma tentativa de criar uma camada extra de proteção contra a IA.
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0: Pois é, pelo menos é o que diz aí um estudo da Universidade da Carolina do Norte, nos Estados Unidos, que revelou que um cãozinho tem 10 vezes mais possibilidade de desenvolver um tumor do que uma pessoa. Infelizmente, essa enfermidade está presente tanto em humanos quanto nos pets. Inclusive, de acordo com os estudos, essa é a principal causa de morte canina. A explicação disso, por incrível que pareça, é positiva. Graças ao avanço da tecnologia e da ciência, os cães estão vivendo muito mais. Uma pesquisa feita pelo Hospital Veterinário Sena Madureira, em São Paulo, mostrou que a expectativa de vida dos cães dobrou nas últimas décadas. E quanto mais idosos, mais propensos eles estão a doenças.
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0: Belezinha, belezinha, hora certinha, 10 horas e 6 minutos, 10 e 6, Dona Maria, como é que vai sua tia, Dona Maria, né? Hora certinha, 10 horas e 6 minutos deste domingão, domingão dia 5 de julho, ano 2026, nós estamos na lua minguante, o signo predominante Câncer, a estação inverno 2026. Hoje, dia 5 de julho, pela Igreja Católica, dia de Santo Antônio Maria Zacarias. Santo Antônio Maria Zacarias foi médico e sacerdote. Fundou a Congregação dos Clericos Regulares de São Paulo, conhecidos como Barnabitas. Destacou-se pela piedade eucarística, atribuindo-se a ele a instituição das 40 horas de adoração ao Santíssimo Sacramento. Ele faleceu aos 36 anos. Então hoje, dia de Santo Antônio Maria Zacarias, o santo de hoje. Hoje também lembramos também, lá em Minas Gerais, Dia Municipal do Morador em Comunidades. Lá no Ceará, hoje, 5 de julho, Dia Municipal do Desportista Amador. E ainda lembramos, né? Algumas curiosidades, 5 de julho, 1999, a morte da atriz e comediante Consuelo Leandro. 1962, depois de negociar com grevistas, um ato inédito para um presidente da República, Django sancionou a lei número do 13º salário no ano de 1962. Então, se você recebe aí o pagito, né? Pagito a mais, 13º salário, é graças ao Django, que assinou, decretou no dia 5 de julho de 1962 a lei do 13º salário. E ainda hoje, pra mulherada, né? Hoje é bom, né, bicho? Pôr um biquininho, né? Tá um frio danado. 1946, inspirando-se no nome do ator de biquíni, onde ocorreu o primeiro teste nuclear americano, um fabricante de fatos de banhos francês, o Louis Renault, né? Lançou um tipo de banho revolucionário. Esta peça de vestuário revolucionou as roupas de praia e provocou um enorme escândalo na Itália, na Espanha e também na Bélgica. 1946, a criação do biquíni. É, que antigamente cobria 50% das nádegas, né? Hoje não cobre mais nada, bicho, né? É, hoje tá perigoso o negócio, né? Muito bem, muito bem. A seleção musical e a apresentação deste programinha é a cargo deste que vos fala, sou eu, Antônio Carlos Matias, o Bonitão da Balachita. A gente tá chegando mais uma vez para alegrar o seu domingo. E hoje, Dona Ângela deixou, né? Vamos ficar até 1 da tarde aqui na Cidade FM com o nosso Domingo Alegre. Vocês vão ter que me engolir, vão ter que me aguentar até 1 da tarde, hein? Muito bem, 10 horas e 9 minutos, bom dia, Maria de Fátima Denor tá junto com a gente, daqui a pouquinho ela fala com a gente, meu amigo Val Girioli já saiu da voltinha com o cachorro, né? Também um abraço aí ao nosso companheiro Zé Maria Lava Seco, que sempre lava molhado, né? Isso, apaixonado do momento. Também a Cléo Pereira tá ligadinha no programa, a Ivanete Pacheco, a Luzia Mendes também tá junto com a gente, minha querida princesinha, já acordou cedinho, hoje tem missa às 3 horas, hein? Missa hoje às 15 horas da Matriz de Santo Antônio, devido ao jogo do Brasil. Fala, Maitê, bom dia.
1: Bom dia, Maciel, bom dia, Dona Ângela.
0: Olha que coisinha linda, tá falando bem, né? Tá começando a melhorar a dicção aí. A garotinha Maitê, né? Bom dia, coisa linda, bom dia.
1: Bom dia, Maciel, bom dia, Dona Ângela.
0: Bom dia, Dona Maria. Como é que vai, Dona Sandra Foliene?
2: Bom dia, Matias, e bom dia pra você, pra sua esposa Ângela, pra sua mãezinha, Dona Beatriz, pra os ouvintes e participantes do seu programa Domingo Alegre, pra minha amiga Eva, que eu amo. Beijos, amiga. Os amigos Paulo Sérgio, Newton Rossi, Júnior Bernardino, para você também, Matiase, você também é um grande amigo, vocês moram no meu coração. Desejo a todos vocês um excelente e abençoado domingo. Beijos a todos e fiquem com Deus. Agora aguardando a voz misteriosa.
0: Isso.
2: A cantora misteriosa.
0: Isso,
2: né?
0: Cantora.
2: Abraços a todos.
0: Beleza, Sandrinha. Hoje é amanhã. Hoje é Carcinha. Muito bem. Hora certinha, 10h12. Bom dia. A Luísa Vicente, a Luiz Vicente, Caio Vicente, Antônio Alves do Nascimento, Roseli Regina Simeão, todo mundo ligadinho no programa. Também Cleuzinha Polônio, já passou um cafezinho, né? O Roberto bateu na mesa, hoje eu quero chocolate quente. Hoje com chocolate quente, porque hoje tem jogo do Brasil, né? Muito bem, então obrigado aí a Cleuzinha Polônio, o Roberto, a Roberta, Rodolfo Mesquita também. Tá todo mundo encapuzado, todo mundo já preparado, tá tudo certo, né? Bom dia. Também a Evinha das Neves. Oi, Evinha.
3: Bom dia, Matias. Bom dia, Ângela. Tá frio.
0: Tá
3: uma serração danada.
0: Isso mesmo.
3: Um bom dia para vocês, um bom almoço. Que Deus abençoe vocês e a família, viu? Estou te ouvindo, Matias. Abraço da Eva das Neves. Ó, não esquece das músicas brega aí, viu?
0: Tá bom.
3: Eu não sei o nome, mas toca aquela lá. Toma um banho de lua.
0: Oi.
3: Ficou branco como a neve.
0: Isso, esfregou com sabão de soda, né? Isso, tá
3: te
0: bom.
3: Te amo também, Sandra. Você está sempre no meu, nas minhas orações, no meu pensamento, amiga. Beijão.
0: Beleza. É, tá certo. Tá em ordem, né? Vou tocar as bregas hoje. Isso. Bom dia. A Ivete Ximenas falou, oi, Matias. Bom dia, Matias. Tudo certinho, ó. Marcelão tá com a touca de ninja, né? Pensa num cara que tem frio na cabeça, frio nas orelhas, frio no pescoço, né? Então tá lá de pijama ainda, né? Pijama do Pato Donald. E também tá lá com cachecol no pescoço, né? Esquentar o pescocinho. Aliás, um pescoção, né? E ainda cobrindo as orelhas com touca ninja. É, a Ivete Ximenas me conta tudo, viu, bicho? É, depois o Marcelão manda aqui a foto de facão. Tô enrolado, hein? Juliana Lourenço, oi, Matias. Bom dia, Matias, né? No trem da vida, a passagem é mais bonita quando a gente cultiva flores durante o caminho. Que bonito, hein? Bacana. Bom dia. Aí a minha amiga, seu Emílio de Campos, quem mandou foi seu Emílio de Campos, mandando uma bandeirinha bonita pra gente aqui. Um grande abraço aí, viu? Juliana Lourenço, oi, Matias. Bom dia. Abençoado domingo para você, sua esposa Ângela, sua mãezinha Dona Beatriz e a todos ouvintes aí da Rádio Cidade FM do seu programa, Matias, viu? Beleza. Ivete Menes mandou uma carinha aqui. Já vou roubar, viu, Ivete? Essa da Pantera Cor-de-Rosa é bonita, viu? Vou roubar a sua figurinha aqui, viu? Tá certinho? E falando também a comadre, né? Minha querida esposa. É, que será que vem aqui, bicho, né?
4: Bom dia, pessoal. Bom dia, Eva das Neves. Bom dia, Maitê. E vamos que vamos. Que Deus nos proteja hoje, que ninguém infarte hoje por causa do jogo, hein? Beijão.
0: Beleza. Olha como a patroa falando, hein? Patroa, a dona da pensão tá falando também, bicho. É? Muito bem. Vai mandar outra figurinha também. Vou roubar essa aqui também, né? Bonitinha, que o cachorrinho dando risada. Muito bem. Hora certinha, 10h14, vamos ao que interessa, que o resto não tem pressa. Hoje é mulher, né? Semana passada foi homem, Pepeu Gomes, hoje é cantora, mulher hoje, a nossa brincadeira, a nossa cantora misteriosa. E hoje, como vou ficar até 1 da tarde, o tempo de vocês é até meio-dia, tá? Até meio-dia é o tempo que você tem para responder pra gente no Zap Zap da Cidade FM, 97400-6249. Quem é esta cantora? Quem é?

0: É, tá aí, então, hoje fácil, hein? Muito fácil. Então, manda bala, responde pra gente. 10 horas, 16 minutos, 10 e 16. Quem é esta cantora? Quem é?
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0: Beleza, manda bala até uma da tarde, até meio-dia. Até meio-dia você manda a resposta, porque eu vou ficar com você até uma da tarde aqui na cidade, hein?
1: Olê, olê, olê, olá. É o Mate Matias. É o Mate Matias.
0: Olha aí, rapaz. Aí Camões, hein? Tá figurinha, né? Musiquinha bonita. Lá pro pessoal das lojas São Paulo, também na audiência do programa. Obrigado, Ica. Obrigado, vou salvar aqui, viu? Daqui uns 10 anos, né? Se eu estiver por aqui ainda, daqui uns 10 anos, falar, você lembra que você fazia essa besteira aqui, né?
1: Olê, olê, olê, olá. É o Mate Matias.
0: Olha aí, tá vendo?
1: É o Mate Matias.
0: Tá vendo? Por isso que eu amo vocês. Eu gosto de todo mundo, né? Obrigado também. Meu amigo é Hugo, né? Hugo e também a Juliana e o Ricardo Antônio lá na Pascoal Borarotti, né? A Ju tá dizendo aqui, Matiase, não fala pra ninguém, Matiase, hein? O Hugo desceu na loja do Xing Ling, Matiase, comprou uma pantufas de elefantinho. Tira uma foto, Juliana, manda pra mim, né? Eu gosto de guardar essas coisas pra depois mostrar mais futuramente, né? É, pensou o Hugo, rapaz, né? Pantufas de elefantinho. Deve ter ficado uma coisa linda, né, bicho? Muito bem, Juliano Lourenço mandou não sei o que aqui pra gente. O que aconteceu?
2: E hoje, como vou ficar até uma da tarde, o tempo de vocês é até meio-dia, tá? Até meio-dia.
0: Gravou minha fala aí.
2: Você tem pra responder pra gente no zap zap da Cidade FM 97400-6249. Quem é esta cantora? Quem é?
0: Beleza, Ju, beleza. Já vou salvar também essas coisinhas aqui, né? Isso. E ainda com a gente, mandando um recado, minha amiga Juraci Inácio. Bom dia, Juraci.
3: Bom dia, Matias. Bom dia a todos os ouvintes. Bom dia, tia Eva. Amo muito vocês. É, vamos lá, hein? Hoje é jogo, hein?
0: Hoje é jogo, hoje é jogo.
3: Juliana Souza.
0: Beleza, Juliana Souza.
3: Juliana Souza.
0: Muito bem, obrigado Ju, viu, pelo recado, pelo áudio. Participa do programa do Mate aqui, que aqui é só bagunça. É, bom dia, Matias, tudo certinho? Tamo junto, Luane Rosseto, o que aconteceu? Toca de novo, Matias.
4: Bom dia, Matias, bom dia, dona Ângela.
0: Oi, bom dia, bom dia. Matias, não consegui ouvir a cantora, solta de novo, né? Juliana, mano. Matias, o Hugo tá bravo com você. Tá nada. O Hugo é parceira, sabe que é brincadeira aqui, né? Bom, vamos lá. 10h19, pra quem pediu, então, vamos soltar mais uma vez, né? Luane, tá ouvindo aí, Luane, né? Quem é esta cantora? Quem é?

0: É, coisa linda. Manda aí então a resposta. Até meio-dia estou aguardando aqui quem é esta cantora. Fala aí, né?
1: Bom dia, Matias. Um ótimo programa para todos nós aí, todos os ouvintes e todos os participantes. Deus que abençoe todos nós e nossos familiares. Um ótimo domingo a todos. Fiquem todos com Deus. Abraço. É o Carlos Lazarim.
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0: coisa linda, hein? Opa, é bom recordar, né? Muito bom. Bee Gees com a música Greasy. Antes teve John Travolta e Olivia Newton-John, também com músicas do passado, para você dentro do nosso Domingo Alegre. Vai participando com a gente através do nosso Zap Zap 97400-6249. Até uma da tarde, eu, Matias, estamos por aqui, claro, eu na Cidade FM.
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0: Isso, manda bala até uma da tarde. Eu, Matias, estou aqui na Cidade FM com você.
2: Ô, cara, dá o fora que você tá enchendo o saco, hein?
0: Eu não, vou ficar aqui fazendo meu programa, como faço sempre, né?
3: Ah, mas quanta besteira! E
0: se você não tá contente, o problema é seu, né? É, vai achar o que fazer, né? Capinar um terreno, isso, arrancar, tirar a minhoca do asfalto, faz alguma coisa importante, hein?
2: Ah, vá mesmo, né? Vai.
0: Mas não perturba meu picuá, não, que...
3: Não é possível, gente!
0: É, que hoje eu não tô muito bom, né? Tá certo? Muito bom? Tá certinho. Então, hora certinha, 10 horas e 27 minutos, 10 e 27, é nós na fita, bicho. É nós na fita. Até uma da tarde, estamos aqui na Cidade FM, fazendo companhia para você, tá bom?
2: Ô, seu Mané.
0: Oi, diga, qual que é o problema, hã? Qual que é o problema, hã?
2: Ah, vá merda, vai.
0: Vai você, véio. Tá bom, vai você, tá certo. Hora certinha, 10h28. 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Mandar um beijão, um abração, meu primo lá de Campinas. Ô, meu querido, hein? Tamo junto aqui. Bom dia, bom dia. Achei você de novo, Matias, né? Parabéns, primo. Deus te abençoe. Você sempre muita saúde, muita paz. Beijão nosso aqui. Eu que mando um beijão pra você, viu? Abraço pra você. Alô, Sueli. Bom dia, Sueli, né? Esposa do Reginaldo, a mamãe do Rafinha, viu? Beijão a vocês aí em Campinas, área 19. Tá sempre junto com a gente, o primo Reginaldo Matias. Beijão, viu? Um ótimo domingo pra vocês aí. Segura o coração aí, primão, hein? Logo mais 5 horas tem Brasil e Noruega. Hora certinha, 10h29. 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Muito bem, muito bem. Querendo e podendo, manda seu recado pra gente, peça sua música. Minha amiga Evinha das Neves já pediu aqui a música do Banho de Lua, né? Já estamos preparando aqui. E você, qual música você quer ouvir, né? Minha amiga Sandrinha Foliani pediu uma música bonita ontem. Vou tocar hoje, viu, Sandrinha? Viu? Tocar hoje pra você a música de ontem, não deu tempo, mas já está aqui na fita pra nós tocarmos pra você, viu, Sandrinha Foliani? A música que você pediu ontem, toco daqui a pouquinho pra você, tá certo? Nos pediram também a música ontem de Amado Batista, Princesa. Princesa não é sertanejo, né? Tá certo? Tem alguns ritmos sertanejos por aí, mas Amado Batista não é sertanejo. Então a gente toca hoje. Daqui a pouquinho tem também Amado Batista, pra quem pediu ontem no Cantinho Sertanejo. Cantinho Sertanejo é música sertaneja. Pode ser nova, velha, antiga, não tem problema, mas tem que ser sertanejo, não é? Hoje não. Hoje é Domingo Alegre, então hoje toco de tudo que vocês pedirem e a gente conseguir atender, tá legal? Por exemplo, esta próxima música agora, a música que me pediram, né? Eu não recordo quem foi, né? Foi lá no Banco Bradesco. Então, Matias, domingo sem lembrar, toca pra nós aquela moda. Pra gente lembrar do Vila Nova, né? Do Pagalém, do Banana Power, né? Do Vagão, quem lembra-se do Vagão na Barra Bonita, né? Ei, vocês estão velho também, bicho, hein?
4: Compadre, bom dia!
5: Bom dia, compadre! Onde que vai com essa pressa?
4: Eu vou pra casa, rapaz!
5: Fazer o quê?
4: Eu vou escutar o Matias!
5: Ei, espera que eu também vou com você!
0: Então tá aí, meu amigo, né? Tiver ligadinho no programa aí, ó. Você me pediu, não lembro quem que é. Arnaldo, Amarildo, sei lá como ele chama. Lá no Bradesco, né? Na última quarta-feira me pediu a música do Rod Stewart, Baby Genie.

0: É, coisa linda, música bonita, sucesso do Victor Léo, cantando aqui, bonde do forró e Djavu, né? Ritmo de forró gostoso, linha do tempo, o pessoal pede sempre essas modas pra gente. A gente achou diferente aqui, bonde do forró e Djavu, linha do tempo. Antes, a pedidos também, trouxemos aí Rod Stewart com a música Baby Jeannie pra você aqui no Domingo Alegre.
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0: Conferindo o tic-tac do tempo, 10 horas 42 minutos, não perca a hora. 10h42 na cidade. Isso, aproveita aí, mete o dedo no zap, manda recadinho pra gente, quem é você, onde você está nos ouvindo, né? Se você é de outra localidade, de outra cidade, está nos visitando, sejam bem-vindos, né? A Igaraçu Barra Bonita, e mande recado, quem é você, né? Isso, da onde vocês são? Manda recado pra gente aqui no Zap Zap 974006249. Claro, se você...
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0: É, se você é de outras localidades, de outra cidade, tem que colocar o 014, né? 14974006249. Este é o WhatsApp aqui da Cidade FM. É tudo isso e muito mais, né? Isso, isso. Muito bem, vamos lá, hora certa. 10h43, você vai ligando, vai participando com a gente e dizendo pra gente quem é aí a nossa cantora misteriosa. Hein? Lembrando que você tem hoje até meio-dia, até 12 horas, porque hoje o Mati vai ficar com vocês até a 1 da tarde, né? Dona Ângela deixou, bicho, né? Dona Ângela quer ficar longe de mim, né, velho? Muito bem, 10h43, com a gente a Queca Presentes e Utilidades Domésticas, a loja da família está com você, né? 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Muito bem, 10h48, vamos tocar música. Olha aí, Dona Ângela pedindo música do programa. Esta música está em nossa história, né? Desde 2001, quando eu conheci a Dona Ângela Maria, né? Isso.

0: companheiros de boteco, você que tá me ouvindo agora, por favor, olha, não beba, tá bom? Deixa que eu bebo por você. Fica escutando aí, Matias.
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0: É, o pessoal que gosta da bagunça tá aí, né? É, roupa nova, a música Whisky a Gogô, né? Pra você dentro do nosso Domingo Alegre. Antes teve Zezé de Camargo Luciano, lá pra dona Ângela Matias e minha querida esposa, com a música nossa, né? A música Tarde Demais, hein?
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0: Hora certa no rádio, 10 horas e 55 minutos. Não perca a hora. 10 e 55 na cidade.
2: Ô, oh, seu Mané.
0: Oi, qual que é o problema, meu amigo?
2: Ô, oh, seu Mané.
0: Calma que eu vou tocar, calma, calma.
3: Ai, como dói.
0: Não fique enchendo o picuá não que...
2: Ô, oh, seu Mané.
0: Já falei que eu vou tocar, calma, calma.
2: Ô, oh, seu Mané.
0: Ai. Vamos de novo, vai.
2: Ô, oh, seu Mané.
0: Fala, irmão, pode falar.
2: Ah, vá merda, vai.
0: Tá bom, tá certo.
3: Não é possível, gente.
0: Como dizia meu avô, né? Antes ter dois ouvidos e ouvir muito bem, né? Fala pra você, viu? Depois na conversa, irmão, né? Tá certo, fica tranquilo aí, né? 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

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Muito bem, hora certinha, pontualmente 11 horas. 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O pessoal chega com uma fome danada. Enche o prato, né? Encheu com os olhos. E aí a boca não aguentou, sobrou, né? Então vamos lá. 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
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E você continua no Zap Zap da Cidade pedindo sua moda, sua música bonita. Estamos aqui até as 1h. Aproveita, hein? Aproveita até 1h. Dá pra você ouvir aquela música que você tem vontade de ouvir. Aqui ninguém toca, o Mate toca pra você, viu? Tá certo? É 97400-6249, é o telefone da Cidade FM, do Matias, Domingo Alegre, 97400-6249. A gente toca a música que você gosta e quer ouvir. Esta música aqui, agora próxima, né? A música antiga, mas que muita gente gosta, né? É música linda. Meus amigos, Jean Giovanni.

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0: É, tá aí música bonita, a pessoa gosta, vocês gostam da bagunça, hein? Muito bem, né? Tá aí o sucesso bonito, também com John Travolta e o Olivia Newton-John, a música Greasy, lá dos tempos da Brilhantina, né? A música, teve um filme maravilhoso, e essa música é uma delas, né? Não sei falar, não sou bom de inglês, aliás, estou procurando um professor de inglês que queira fazer a parceria aqui, pra gente aprender a dicção, falar, né? Entender a pronúncia correta, positiva do nosso inglês, né? Eu só hablo espanhol, né? Mas... inglês nada, nada, nada. Muito bem. Então, John Travolta e Olivia Newton-John, para você do filme Greasy, uma música bacana, bonita. E antes, meus amigos Jean e Giovanni, cantando, trazendo para a gente a música Espuma da Cerveja, né? Uma das músicas antigas, mais antigas, que o pessoal gosta, sabe cantar, não sai da cabeça. Música boa, passa anos e anos, e ela continua sendo boa e continua fazendo sucesso, né? Espuma da Cerveja com Jean e Giovanni.
1: Que horas são?
0: Conferindo a hora certinha, 11 horas e 11 minutos. 11 e 11. Até uma da tarde estamos aqui na Cidade FM, né?
2: Bom dia!
0: E você vai com a gente ligando, ligando não, mandando um recado no zap 974006249. Marcelão Scudelê de Matiasi. Bom dia, Matiasi. Pega leve, Matiasi. Pega leve, Matiasi. O pessoal tira sarro nosso aqui na Nova Barra, né? O pessoal pega no pé, né? Ainda bem que é no pé que pega, né? Isso. Então, um abração, Marcelão Scudelê, lá na Nova Barra, curtindo nossa programação. E a todos ligadinhos, né? Galera da Nova Barra, obrigado aí. Meus queridos Wilson e Maria Menegueço. Também a Selma Cunha, a Ivonete Cunha, né? Pessoal lá da Toca do Coelho. Amigos também do bar do meu amigo Juvenal, tá na audiência do programa também. Lá no fundão tem o bar mais chique da Nova Barra, o Bar dos Anjos, né? João dos Prazeres, gração, abração a toda a galera aí do Nova Barra, sempre na audiência da nossa programação, né?
3: Bom dia, Matias. Ô, Matias, toca uma música pra nós, por favor. É, Milionário José Rico, a carta. Obrigado, Pedro Moraes.
0: Beleza, Pedrão. Ligadinho no programa, Pedrão Moraes, ali nas Acácias, curtindo o programa. Muito obrigado, né? Obrigado pela audiência, pela companhia. O pessoal tá dizendo, Matias, ô Matias, toca de novo, Matias, né? Isso, foi dar uma volta com o cachorro. E aí a gente chegou, já tinha tocado o começo do programa. E a gente perdeu aí de ouvir aí. A cantora misteriosa, né? Então vamos lá, só um minutinho, vou soltar já. A Juliana Lourenço está dizendo, Matias, tudo bem? 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Mas estamos na audiência do programa aqui na Bita. Eu, Kleber Lourenço, como sempre, limpando, lavando a casa, né? Aliás, vocês mulheres, né? Nós temos aí uma lei que protege as mulheres, a famosa Maria da Penha, né? Onde o homem bate na mulher e se ferra, né? Aí acaba entrando muito bem, porque existe a lei que protege, deve proteger mesmo as mulheres, que é notório, né? É notório, a grande maioria das mulheres acabam apanhando dos homens, porque os homens têm mais força, né? Ter mais força física. E aí muitas mulheres acabam apanhando. Por isso foi criada a Lei Maria da Penha, a famosa lei de violência doméstica, agressão à violência doméstica, onde inclusive as mulheres podem não devem pedir medidas protetivas contra essas agressões, né? Mulher que apanha porque gosta de apanhar, continua apanhando porque gosta de apanhar, porque a lei está aí para protegê-las. É que muitas mulheres, eu que sou na área policial há 24 anos aí, pegando as ocorrências, né, acompanhando as ocorrências policial, a gente tem essa noção, porque a gente pergunta para o capitão, a gente pergunta para os policiais amigos em relação a esse problema das agressões de homens em mulheres, né? O que acontece? Acontece que as mulheres têm medo de denunciar o próprio marido, o próprio companheiro e ser ameaçadas, né? Inclusive com risco de morte, né? Então as mulheres continuam apanhando, têm medo de denunciar. Muitos casos chegam na CPJ em Jaú, Central de Polícia Judiciária, onde lá o delegado, por obrigação, pergunta para a mulher, a senhora quer representar contra ele? Representar, traduzindo, é denunciar. A senhora quer denunciar ele para a justiça? Aí a mulher, com medo, diz, não quero representar, não quero denunciar nada, não. A gente se entende, tá tudo certo, né? Aí passa dia, tudo maravilhoso, beijinho, florzinha daqui, florzinha de lá. É a primeira discussão que tem, como já apanhou uma vez, vai apanhar de novo, né? Então, precisa, os homens têm um pouco mais de prudência. Eu sou daquele tempo que Meu pai me ensinou assim, minha mãe também me ensinou assim, a gente aprendeu. Claro que não são todos iguais, né? Eu não sou exemplo para ninguém, mas a gente gosta de falar as coisas boas que a gente aprendeu, que a gente vive no dia a dia, né? Eu acho que quando a agressão mútua, falar, xingar, né? Vai para, sabe? Quando você perde a razão, você está nervoso e você xinga a companheira ou a companheira xinga o marido, mesmo sendo uma agressão verbal, né? Falou, está agredindo, né? Quando parte para agressão mútua, né? Briga, né? Bater mesmo, aí perde, aí acabou. Perdeu o respeito, na minha opinião, acabou, não pode acontecer isso. Eu acho que muitos casamentos se acabam terminando devido à falta de companheirismo, falta de diálogo, falta de compreender a pessoa. Às vezes não está num dia bom, não está num momento bom, né? Mas nem por isso dá o direito de agredir, tanto o homem agredir a mulher, quanto a mulher agredir o homem, né? Então nós temos a Lei Maria da Penha, que protege, né, as mulheres. E vamos criar agora a Lei do Mário da Penho, né? Que é a lei que protege os homens da mulher. Tem mulher que bate, hein, bicho? Tem umas mulher que bate pra caramba, hein?
1: Oba!
0: É, bicho, tem umas mulher que desce o pau. Nossa Senhora Aparecida, hein?
1: Oh! Pelo amor de Deus!
0: E tem umas mulher que tem uma força que dói pra caramba, rapaz. Ave Maria do céu. Oh, lá, lá, cadê a vinheta aqui? Sumiu, hein?
1: Ai, como dói!
0: Muito bem. 11:15. Vamos lá, vou tocar o barco aqui. Isso não é problema meu, só expressei aqui um pensamento, uma fala aqui, mas tudo bem, quem sou eu, né? Quem sou eu, né? Hora certinha, 11:18. Deixa eu falar uma coisa importante aqui. Eu quero falar nesse horário porque cada um tem um costume, cada um tem um jeito, né, de fazer as coisas. Eu tenho notado muita gente se matando, se correndo, né? Todo mundo oriçado para fechar esse bendito desse álbum da Copa, né? Hoje mesmo eu vim para cá. Tinha uma cambada, um pessoal lá na 1ª de março trocando figurinhas, né? Depois o pessoal vai lá na Pedro Meto, na avenida, próximo aos barcos, né? Então, não tô ganhando nada para isso, né? Ninguém tá pagando nada para mim para fazer isso. Mas se vale a dica, né? Meu pai dizia, se conselho fosse bom, a gente vendia bastante, não dava de graça, né? Pessoal que tá me ouvindo, que falta aí figurinhas para vocês, ó. Vai no Shopping Jaú, tá? Agora na hora do almoço... Ó, já abriu o shopping agora 10 da manhã, né? Vai pra Jaú, né? Vale a pena, viu? Vai pra Jaú, tem na praça de alimentação lá um monte de gente. Vem pessoal de Jaú, de Bariri, de Dois Córregos. Todo mundo corre pra lá, é um tal de trocar figurinha. O pessoal fica até de noite trocando figurinha, figurinhas da Copa, né? E possivelmente você vai encontrar muitas que estão faltando para você completar o seu álbum, né? Ah, mas lá em Jaú, né? Tá certo, né? Se você não for no pé da laranja e pegar a laranja, você não, né? Como é que faz? Tem que ir lá, então, trocar. Então, só uma dica importante para você que está preocupado em terminar o álbum da Copa, né? Dá uma chegadinha em Jaú. Acha mais alguém que também está na mesma situação que você. Racha gasolina, racha pedágio. Vai lá, eu acho, na minha humilde opinião, que vai valer a pena. Porque tem muita gente lá trocando figurinha. Né? Tinha um cara com uma caixa grande pra caramba, com muitas figurinhas, todo mundo ia até ele, porque tinha bastante figurinhas lá. E aí a pessoa que tá ansiosa, né, pra terminar o álbum, acaba completando rapidamente, mais rápido, o álbum de figurinhas da Copa, tá bom? Só uma dica aí, não tô ganhando nada pra isso, ninguém mandou falar nada, estou falando de livre, espontânea vontade, tá? Tá certinho? Muito bem, deixa eu lembrar também você, outro assunto importante. A nossa missa hoje é a paróquia de Santo Antônio. Eu falo da Santo Antônio porque eu participo de lá, não sei as demais igrejas como é que vai ser. Mas a Santo Antônio, a missa hoje é às 15 horas, hein? A missa tradicional das 7 horas da noite foi transferida para as 15 horas, ou seja, para as 3 da tarde de hoje. Por quê? Devido ao Jogo do Brasil, que acontece às 5 da tarde. Então, se você quer ir na missa, ficar tranquilo nesse domingão, 3 da tarde, paróquia de Santo Antônio, teremos a Santa Missa. Muito bem, 11:20, 11:20. 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Muito bem, hora certinha, 11h22, vamos tocar o barco aqui. Ontem eu toquei uma música, né? Eu gosto que as pessoas ouvem o programa e depois, você tocou ontem, Matias, ele tocou ontem a música. Mas antes, vamos tocar a música aqui? Não, vou tocar essa moda aqui, vamos mudar o esquema aqui. Ontem eu toquei uma música bacana do Mike Lian, músicas que eles tocam. É um show que eu gosto bastante, chama No Barzinho, né? No Barzinho, onde os artistas são convidados a estarem no centro do barzinho, rodeados de participantes, de pessoas que estão lá. E aí eles acabam interpretando, acabam encantando, né? Músicas que não são do repertório deles. É o caso aqui do Mike Lian. Mike Lian, nessa música agora, irá cantar três sucessos. Primeiro tem Hoje Não É o Nosso Dia. Essa música, até onde eu sei, pertence a Felipe Falcão. Depois a música Palpite. Não lembro se é da Vanessa da Mata, né? Não lembro quem canta Palpite. E por último, tem Tentei Te Esquecer, que é do Mato Grosso e Matias, né? Então é um popurri, como diz o Erivelto, né? Do Mike Lian, no Barzinho.

0: Coisa linda, coisa linda. Ei, beleza. Mike Leão, Mike Leão, a música bonita, né? É o showzinho no barzinho, Jeitão da Madeira, cantando três modas aqui, né? A primeira foi Hoje Não É Nosso Dia, sucesso do Felipe Falcão. A música Palpite, da Adriana Calcanhoto, né? Fui dar uma olhadinha aqui no esquema, no nosso arquivo aqui, Adriana Calcanhoto. A música Palpite. E esta última agora que ele cantou, claro, Mato Grosso e Matias, a música Tentei Te Esquecer. Muito bom, muito bom. 11h26, vou te atender aqui. A minha amiga Sandrinha Foliene pediu ontem sucesso com Cristiano Araújo.
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0: É, demora, mas aí toca, né, bicho? É. Oi.

0: Oeste.
1: É, matando saudade, recordando eles, né? 2016, Turma do Pagode, com a música Deixa em Off. Antes, atendendo a Sandra Foliene, trouxemos aí Cristiano Araújo, com a música bonita, a música Maus Bocados, né? Deixa eu mandar um abração aqui, pessoal curtindo a gente, obrigado aí ao Samuel, né? O Samuel, a esposa Márcia e também o meu amigo Marinão, tá na audiência do programa, tá lá limpando a casa, né, o Márcia? Bota o homem pra trabalhar, Márcia. Isso, aproveita os homens aí, né? Aquela, né? Esfregar aquela pia suja, aquela cardíaca. Isso, bota o homem. Brincadeira, Márcia, obrigada, viu? Um beijão pra Márcia, então, um abração pro Marinão, filho Samuel, ligadinhos, curtindo o nosso programa, muito obrigado. Silvana Gomes, como é que vai você? Sumiu, hein? O que aconteceu? Silvana Gomes, estamos ouvindo o seu programa, Matias, estamos na audiência. Abraço também ao meu querido amigo Sangue Bom, né? O querido José Adenor Filho, está na audiência do programa. Marcelo Scudeletti, Matiasi, facão está molado, Matiasi. Pega leve, Matiasi. Tá queimando minha fita aqui no Nova Barra, Matiasi. Ô, louco. Claudinha Luiz, oi, Matiasi, bom dia, tudo em ordem, né? Um abraço para você, sua família. Se der, toca meu ídolo, né? Leonardo, estou ligadinha no programa. Muito obrigado, pessoal aí, a Claudinha Luiz. Pessoal das Acácias nos acompanhando, muito obrigado. A Ivete Ximenas também mandou um abraço aqui. Oi, Matias, vou dar dois chutes. Acho que é blá, blá, blá e blá, blá, blá, né? Muito bem, vou dar uma conferida aqui, viu? Um abraço pra gente aqui. Marcelão, Renata, Ivete, Carlão Vieira. Estamos na audiência do programa, começando a assar uns espetinhos, Matias, né? E se você quiser dar uma passadinha depois do programa aqui, quem sabe, né?
2: Vai não!
3: É.
2: Ele não vai, não.
3: Ele vai sim.
2: Não vai, não.
3: Ele vai sim, minha besta.
2: Minha besta é sua amante de rapariga.
1: Olha só, quanta gente mandando na minha vida, bicho, né?
4: Mente.
1: E se eu quiser ir, qual que é o problema, hein?
2: Não vai, não. É. Ele não vai, não.
1: Você não sabe, se eu quiser ir, qual é o problema? Eu vou, é...
4: Só besteira.
1: Ô, lalá, hein? Muito bem. 11h35... a hora certinha no rádio, 11h35, nós temos um comunicado aqui da Funerária Piso para falecimento ocorrido hoje, dia 5 de julho. Aos 97 anos de idade, o senhor Ermir Menezes Avoleta. 97 anos, senhor Ermir Menezes Avoleta faleceu, o corpo está no velório municipal de Barra Bonita, sepultamento marcado para as 13 horas, uma da tarde, saindo aqui de Barra Bonita para o cemitério na cidade de Bariri, onde será sepultado. Comunicamos então, falecimento ocorrido hoje, dia 5, aos 97 anos de idade, senhor Ermir Menezes Avoleta. Ermir Menezes Avoleta, 97 anos, corpo está no velório municipal e o sepultamento hoje, às 13 horas, uma da tarde, saindo aqui do velório de Barra Bonita, com destino à cidade de Bariri, aonde será sepultado, comunicado da Funerária Piso. Lembrando a você, logo mais, às 7 horas da noite, nós temos ele, Elivelto Medri, o galã da Cidade FM, né? Vai vir aqui às 7 horas da noite para o Cidade Retrô. Então, das 7 horas até as 10 da noite, das 7 às 10, tem músicas antigas para você recordar, matar a saudade, né? Então é só dar uma chegadinha, ficar ouvindo a gente aí das 7 da noite às 10 da noite. Terminou o Jogo do Brasil, já começa a Cidade Retrô, né? Das 7 às 10, músicas antigas para você recordar, para você matar saudade aqui na Cidade FM. Deixa eu mandar um abração aqui, é Cláudia Luiz, né? Oi, Matias, tudo certo? Ó, terça-feira agora é meu aniversário. Opa, que beleza, né? Dia 7, 7 de julho, 7 do 7, né? Eu faço 6 do 6 e a Cláudia Luiz faz 7 do 7, né? Então tá legal. Então, vamos registrando aqui aniversário. Então, daqui a pouquinho vamos tocar o Happy Birthday para todo mundo que faz, está fazendo ou irá fazer aniversário. E você está inclusa, viu, Claudinha? Desde já, beijão no coração. Não estou aqui na terça-feira, né? Eu não tenho, infelizmente, programa durante a semana. Mas tudo bem, quem sabe um dia, né? Quem sabe um dia, Deus abre as portas, né? E a gente tem essa oportunidade também. Mas tudo bem, vamos aguardar aí. Tudo no tempo de Deus, né? Então, terça-feira, aniversário da Cláudia Luiz. Já estamos aí antecipando os parabéns, hein? Bom dia, Matiasi, né? Não sei, viu? O Inês Barbosa, não sei, viu? Não é o senhor. Sim, senhora. Então, desculpe aqui, deixa eu corrigir. Agora entendi a sua mensagem, né? É que veio aqui da funerária, eles não colocaram o A, né? Então é senhora. Senhora Ermir Menezes Avoleta. Senhora, né? Senhora Ermir Menezes Avoleta, 97 anos, o corpo está no velório. O sepultamento às 13 horas. Saindo às 13 horas daqui para o para Bariri, onde será sepultada, né? Muito bem. Ah, sim, agora entendi. É a mãe da Mega Avoleta, nossa amiga Mega Avoleta, né? Nossos sentimentos, nossos pêsames à nossa grande amiga Mega Avoleta e a todos da família Avoleta, família tradicional de Barra Bonita, pelo passamento, né, da senhora Ermir Menezes Avoleta, que faleceu no dia de hoje. Um abraço também a Silvana Gomes. Matias, trabalho, Matias, né? Estamos trabalhando, trabalhando muito, Matias, né? Às vezes vou de dia, às vezes vou de noite, às vezes dá para escutar, às vezes não dá, mas hoje, trabalhando e ouvindo, tamo junto, Matias. Ô, Silvana Gomes, fica tranquila, tudo certo.
0: Tamo junto no ritmo do Mundial!
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1: Beleza, beleza. Hora 7:11:40. Manda bala respondendo pra gente a nossa cantora misteriosa, hein? Hoje é mulher, né? A semana passada foi homem, Pepeu Gomes. Hoje é mulher. Uma semana é homem, uma semana é mulher, né? Às vezes eu dou uma atrapalhada aqui, toco duas iguais, não tem problema, faz parte, né? Mas hoje é mulher. E hoje estamos perguntando quem é esta cantora.
9: E

0: Beleza, manda bala, né? Manda bala até meio-dia, manda bala respondendo pra gente no zap da cidade, né? 97400-6249, quem é esta cantora? Quem é, né? Maravilha, opa! Deixa eu mandar um abração à galera por curtindo o programa, muito obrigado ao pessoal dos supermercados na audiência do programa. Supermercado Dona Mara, estão sempre na audiência aqui do nosso Domingo Alegre. Obrigadão a toda a galera da Dona Mara. Também o pessoal aqui do Mercado Ravaggio, Supermercado Fernandes, Supermercado Jalserve. Abraço à turma do Seu João, na Coab Igarassu, sempre na audiência também da nossa programação. Muito obrigado, hein? Também meus amigos da usina. Matias, toca música velha, Matias. Toca música velha, Matias. Que música velha que é? Tem várias. Avisa nós aqui, que música vocês querem tocar? Música velha. Eu tenho uma visão de música velha aqui, né? Ô, pessoal da mecanização, manda recado pra nós aí, né? O zap da cidade 97400-6249. Qual música velha vocês querem ouvir, né? 11h43, vamos em frente em nome da Automecânica da Barra, oficina do Vanderlei Parezan, sempre com ótimo atendimento. 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
2: Vamos lá, hora certinha, 11 horas e 47 minutos. 11:47 na Cidade FM. Vamos lá, 11:47, música bonita, música boa, né? Vamos tocar música bacana. É, o Domingo Alegre, é, eu toco umas músicas diferentes, não é? É o programa nosso, tem, acompanha a gente há algum tempo já, né? Algum tempinho tá acompanhando o Matiasi. Eu gosto de tocar músicas diferentes, músicas que faz tempo que a galera não toca, que você gosta de ouvir, né? Essa música aqui, na verdade, é, eu estava essa semana na minha casa, no meu escritório lá, e apareceu para mim, porque são músicas que eu toco de vez em quando, para mim ouvir, né? Enquanto estou lá rascunhando meus trabalhos, as minhas vendas de brindes, né? 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Beleza. E eu lá em casa, rascunhando, fazendo meus relatórios, minhas relações de brindes, né? A gente estava ouvindo lá essa semana aqui, eu falei, vou tocar na rádio, né? Se eu gosto, tenho certeza que alguns aí que vão estar ouvindo também têm o mesmo gosto musical que eu, né? Então a gente...
3: É uma música que fala de paz.
2: É.
3: É uma música que fala daquilo que a gente quer passar para vocês.
2: Isso, né?
3: Essa aqui, ó.
2: É o grande sucesso do Michael Jackson, né? Com The Brothers.

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coisa linda, música bonita. Tá aí, então, João Neto e Frederico. Quem nos pediu, tá aí, né? João Neto e Frederico. A participação especial de Simone e Simaria, 2017. Essa música foi gravada, a música Rapariga, né? João Neto e Frederico com Simone e Simaria, Rapariga. Antes, 2023, nós tivemos essa linda música, um clássico de Chitãozinho Chororó, com a participação de Luan Santana. A música Falando as Paredes. E lá no comecinho também, Daniel com The Brothers, com a música linda, linda do Michael Jackson. A hora certinha, meio-dia mais 2 minutos, a hora certa do rádio, 12:00. Maravilha, 12:00 na cidade. Vamos às manchetes do jornal O Mirante, que está circulando desde ontem, né? 15 dias. Jornal O Mirante, o jornal que está rolando aí para você, Igaraçu, Barra Igaraçu, neste sábado, ontem, 4 e durante a semana toda. Jornal Mirante traz as seguintes manchetes nesta edição 1173, hein? Vamos lá, Manezinho diz que pronto-socorro não fecha enquanto ele for prefeito de Barra Bonita. Opa! Liminar determina que Hospital São José mantenha o pronto-socorro de atendimento de portas abertas. Decisão judicial em favor da Prefeitura de Barra Bonita veio após o anúncio do fechamento no último dia 1º de julho das portas do pronto atendimento do Hospital São José, né? Muito bem, foi já resolvido, não sei como é que está lá, mas liminar diz que tem que ficar de portas abertas para atender a população, multa de R$30 mil por dia caso há um descumprimento. Rápido Secate, empresa diz que cumpre o contrato com a prefeitura. Barra Bonita tem prova de rally neste final de semana. Que mais? Volta em agosto. Câmara de Igaraçu Tietê entrou em recesso. Eu acompanho a Câmara faz muito tempo, né? Não existe recesso, não deveria nem fechar, na minha humilde opinião, tá? Porque vereador, segundo eu escuto eles falarem para mim, vereador trabalha 24 horas, não importa se é domingo, se é sábado, se é, né? Então, eu, na minha humilde opinião, não deveria ter recesso, porque eles continuam trabalhando, continuam exercendo a sua cidadania como autoridades do município. Mas tudo bem, cada um na sua, né? Vamos lá, sem internet, furto de fios atrasa a vida do cidadão em Barra Bonita. SP-255, duplicação é retomada entre Barra Bonita e Igaraçu do Tietê e segue a todo vapor de Igaraçu até São Manuel. Última página do jornal, O Mirante, né? Traz as seguintes manchetes, aliás, traz as seguintes receitas, perdão. A folha número 16, a última página, né? Clássicos da culinária dos Estados Unidos. É X-Burger, Clan Cruders, Apple Pie, né? Que é, na verdade, torta de maçã tradicional. Apple Pie, né? Depois tem BBQ Ribs, costelinha ao molho barbecue. O Clan Cruders nada mais é do que sopa de mariscos na Nova Inglaterra. Tá certo? É aos clássicos da culinária dos Estados Unidos. As receitas estão na edição deste final de semana do jornal O Mirante. E para terminar aqui, a página número 3, né? Traz as fofoquinhas da área política. Você que gosta de saber das políticas de Igaraçu e Barra Bonita, aliás, nossa recomendação, né? Como profissional habilitado é a seguinte, né? Não coma no prato dos outros. Então compra o jornal Mirante, lê as manchetes, busque informações, né? Depois você vai e coloque a sua opinião e responde por ela também, tá? Tem muita gente falando besteira na internet, mas tudo bem, vamos lá. Na espreita, o que já era complicado, o setor de fiscalização de posturas de Barra Bonita solicitou à Câmara Municipal dilação de prazo para responder requerimento de autoria de Poliana Quirino e Patrícia Barreto. Ficou ainda pior. Assinado por Edson Augusto Pacheco Júnior, né? Documento revela ainda que
com a implantação do protocolo digital, passou a ser também de sua responsabilidade abertura e tramitação de processos administrativos junto ao sistema, que representa um volume excessivo de demandas, reclamações e algumas estão acumuladas, né? Bravo com companheiros. Durante explicações pessoais na Câmara de Igaraçu Tietê, vereador Nazaré Viana se mostrou descontente com o comportamento de alguns colegas do plenário. Muito bem. Os famosos paraquedistas, né? Aliás, eu concordo com essa opinião. Ainda ofuscada por conta dos jogos da Copa, a pré-campanha eleitoral para este ano 2026, das eleições estaduais federais, começa a dar as suas caras, né? Isso, Raquel Vieira, vereadora por Igaraçu, listou o recebimento de algumas verbas parlamentares que beneficiaram o município de Igaraçu e também entidades assistenciais destinadas por deputados que estão no seu partido, né? Aliás, lembrando que nós temos eleições agora em outubro, eleições para presidente do Brasil, para senadores, governadores, deputados estaduais e deputados federais. E a gente pede aqui para que você procure o seu vereador de confiança, né? Sempre tem alguém mais próximo a você. Pergunta para ele, para ela, vereadora, né? Quais são os deputados que realmente ajudam Igaraçu Tietê e quais são os deputados que realmente ajudam Barra Bonita? Esses, né, no meu ver, esses merecem um voto de credibilidade. Esses merecem ser votados por nós aqui de Igaraçu e Barra Bonita, né? Vão votar no Tiririca, tá? Que nunca trouxe um centavo para nossa cidade. Isso é uma sacanagem, né? Então para de votar em deputados paraquedistas. Aqueles que não conhecem Igaraçu, não conhecem Barra Bonita, nem sabem onde fica a gente no planeta, né? E aí vem agora, tornam-se pessoas bonzinhas, né? Tapinhas nas costas e depois nunca mais voltam aqui. Então, vamos votar em quem realmente ajuda o nosso município. É o nosso pedido especial para você nas eleições deste ano aqui, tá ok? Tá certinho? Muito bem, meio de 12, daqui a pouquinho o repeteco da nossa charadinha de ontem e as pessoas que ganharam prêmios no dia de ontem no Cantinho Sertanejo. Daqui a pouquinho tudo isso. Porque agora vamos falar de coisa boa. É, coisa boa, né? Tá legal, vamos em frente. 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
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Muito bem, meio-dia e 12. Já falamos demais, né? Tocar música bonita com a Maiara e Maraísa. Vou tomar um cafezinho, isso, né?

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2: Vila Nova, no pão. E o piscinão, então, lá em Barra Bonita. Que delícia. Muito bom demais, Marciano. Toca uma música aí de flashback. Falou, um abraço, amigo.

Beleza, tá aí, a Juraci pediu, nós trouxemos música brega, música Jovem Guarda, né? Leno e Lilian cantando a música Eu Não Sabia. Antes nós trouxemos também Maiara e Maraíza, a participação de Cristiano Araújo, música bonita, hein? A música é Se Olha no Espelho, música bacana para você dentro do nosso Domingo Alegre até meio-dia. Isso, vamos dar um abraço, né? Parabenizar a galera que faz aniversário, fez, está fazendo, vai fazer aniversário. Vamos parabenizar toda a galera que está fazendo, né? Então hoje dia 5, você que faz aniversário, parabéns, happy birthday. Você que fez ontem, ontem seria aniversário do meu sogro, tio Nirson, né? Se estivesse vivo, estaria completando mais um aniversário, estaríamos todos juntinhos, né? É, cantando parabéns para ele, mas infelizmente já está no andar de cima, né, tio Nirson? Então tá bom. Quinta-feira passada, dia 2, aniversário do meu irmão Adilson, lá de Iracemápolis, São Paulo. E todo mundo que vai fazer, né? A Cláudia Luiz, terça-feira, dia 7, faz aniversário. Muita saúde, muitas felicidades a todos que fazem, fizeram ou irão fazer aniversário. Em nome da Rádio Cidade, parabéns pra você.

0: Parabéns, parabéns para todo mundo que faz, está fazendo ou vai fazer aniversário. Muita saúde, muitas felicidades para todo mundo. Parabéns. É.
1: Obrigada pelo bom dia. Bom dia para você também e sua família, viu? Te admiro muito, viu, Ângela? Você tem um marido especial, viu? Que é o nosso Matiase. Abraço, Matiase.
0: Ei, Lala, viu? Por isso que eu amo vocês, tá vendo? Ei, obrigado, viu, Eva? Obrigado pelas palavras. Cortei o comecinho que só tava dona Ângela ouvir lá.
1: Oi, Ângela.
0: Isso, oi, Ângela. Oi, Ângela.
1: Obrigado pelo bom dia.
0: Tá bom, tudo certinho, tudo em ordem, né? E você pode mandar um recadinho pra gente também no Zap Zap da Cidade FM 974006249. Manda recado, estamos aqui à sua disposição na Cidade FM para atender você. Daqui a pouquinho tem a moda bonita. Deixa eu pegar aqui um recadinho, né? Meu amigo lá, o... Como é que chama ele? O Tadeu Monge, né? Aí que a Monge mandou música, mandou recado aqui. Não sei o que ela tá pedindo pra gente aqui, né? Deixa eu ver aqui, ó.
2: É. O Matiase... Pra nós da Turma da Bagunça, se possível, toca aí pra nós. Rala, ralando tchan, rala, ralando tchan.
0: Ah, você quer ralar o tchan, tá bom, calma, vou tocar já pra você, só um minutinho. Deixa eu achar aqui o recado do Monge, né, do Tadeu Monge, que mandou um recado pra nós. Sumiu aqui, né, sumiu aqui, Fábio Monge, achei, né? Muito bem, Matiase, faz tempo que você não toca a música do véio, né? Caso você toque a música do véio... Oferece para o Badi. Meu amigo Badi está na audiência do programa, gosta demais dessa música, né? Isso, gosta demais dessa música do véio.
3: Solta, né? Cobra, meninão.
0: Então vamos tocar a música do véio lá pro amigo do Tadeu Monte. Tem nada a ver com isso. Ô Badi, tem nada a ver com isso, viu? Tem nada a ver com isso, viu? A gente toca, né? A gente toca a música do véio. Então... Vamos tocar a música, então, Tadeu Monge mandando para o Badi. Oi, Badi!

0: Beleza? Hora certinha, meio-dia, mais 28. Boa tarde a você que acompanha nosso programa. Muito obrigado, viu, a todos vocês ligadinhos aqui na Cidade FM 87.9, nesse domingão, 5 de julho, tá? Então, Tadeu Monge pediu, ofereceu pro Bade a música do véio. Deixa o véio namorar, hein? Meio-dia e 29, agora tem a Ica Monge.
1: Ô, Matiase, pra nós da Turma da Bagunça, se possível, toca aí pra nós. Rala!

0: Beleza? Tá aí música bonita. Dois sucessos lá pra Ica Monge, Silvana Gomes, né? Tadeu Monte. Pessoal que gosta da bagunça, dois sucessos do El Chan. Essa música acabou de ouvir agora, chama-se Talquinho, Talquinho, né? E a primeira foi El Chan no Havaí, para você dentro do nosso Domingo Alegre, em hora certinha, meio-dia e 34. Daqui a pouquinho tem a revelação da nossa cantora misteriosa. Também daqui a pouquinho tem sorteio de alguns prêmios para vocês que estão ligadinhos aí em nossa programação, tá certo? Daqui a pouquinho.
1: Oi, Matias, boa tarde já, né, meu amigo? Acabei de chegar hoje, estou na correria, ouvi a cantora, mas estou quebrando minha cabeça aqui, mas estou ouvindo, hein? Abração, ótimo domingo.
0: Beleza?
1: Vamos ver se eu adivinho aqui, vamos ver.
0: Opa, bom demais, Luzia Ribeiro, sempre na audiência do programa, muito obrigado, Luzia, obrigado a todo mundo ligadinho em nossa programação, aqui no nosso Domingo Alegre. Lembrando a você, daqui a pouquinho, segue a programação da Cidade FM e o convite logo mais, hein? Às 7 horas da noite, hoje, domingão, tem Cidade Retrô, com meu amigo Livelto Medri, já está tomando banho, já está se maquiando, se produzindo, logo mais 19 horas, 7 horas da noite, tem Cidade Retrô, com o Livelto Medri, das 7 às 10 aqui na 87.9, hein? As mudanças, claro, né? Nós temos logo mais às 3 da tarde hoje a Santa Missa na Paróquia de Santo Antônio. Não sei a programação de outras comunidades, não sei onde eu consigo ver essa informação, né? Eu falo da Santo Antônio porque sou, né? Sou frequentador aí há muito tempo da Santo Antônio, então a gente sabe o que está acontecendo por ali. Então hoje nós temos missa às 3 da tarde. A missa tradicional aos domingos seria às 19 horas, 7 horas da noite. Porém, devido ao Jogo do Brasil, logo mais às 5 da tarde, Padre Diogo antecipou para as 3 da tarde a missa de hoje na Paróquia de Santo Antônio. Você é o nosso convidado, tá certo? Belezinha? Meio-dia e 36, estou me preparando aqui para fazer a revelação da cantora. Trazer uma música bonita, né? Essa música é uma música com indicação do meu filho Gustavo Kellner, né? Meu enteado do coração, Gustavo Kellner, que trouxe lá de Goiânia. Ai, coisa linda!

Coisa linda, coisa linda. Música bonita demais. Então, perguntando já quem é esta dupla. Opa, essa vocês não conhecem, né? Ninguém conhece. Tiãozinho e Alessandro. Tiãozinho e Alessandro, com a participação especial de Paulo e Paulino. Esta música chama-se Amor de Trem, né? Amor de Trem, linda música. Tiãozinho e Alessandro, participação de Paulo e Paulino, pra você aqui no Domingo Alegre, hein? Só música bonita, hein, bicho? Ô, lá, lá. Daqui a pouquinho a revelação da nossa cantora misteriosa, sorteio de prêmios para você dentro do nosso Domingo Alegre. Vou lembrar você mais uma vez, você que ganhou ontem nosso Cantinho Sertanejo. Daqui a pouquinho eu falo. Estão perguntando aqui quem ganhou ontem, né? Nosso Cantinho Sertanejo, já passo a régua, já passo tudo certinho aqui para você dentro do nosso Domingo Alegre, tá bom? Só um minuto aí. 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Muito bem, estou me preparando. Daqui a pouquinho tem aí os ganhadores de ontem do Cantinho Sertanejo. Daqui a pouquinho também a revelação da cantora misteriosa de hoje. E também daqui a pouquinho tem o sorteio de prêmios para o Domingo Alegre, né? Isso. Mais uma. Do Tiãozinho Alessandro. Agora junto com Valéria Barros. Olá, lá.

0: Beleza? Coisa linda, coisa linda. Tianzinho e Alexandro, participação de Valéria Barros com a música Foi Tudo Culpa do Amor. A hora certinha, 12:47.
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0: Meu Deus do céu, vamos lá, né? Vamos tocar o barco aqui e passar a régua no nosso compromisso. Mas antes, vamos trazer aí as informações de ontem, né? Ontem nós tivemos aí a nossa brincadeira. Aos sábados nós brincamos fazendo a charada. Pergunta, charadinha, né? Charadinha de sábado. Ontem a charada número 101. 101 a charadinha de ontem. Nós perguntamos ontem, fácil, né? Fácil demais. O que é o que é? É um castelo onde nem rei e nem coroa... Perdão, nem rei nem rainha moram. O que é o que é? É um castelo onde nem o rei nem a rainha moram. Claro, resposta, Castelo de Areia. E ontem, no Cantinho Sertanejo, os ganhadores foram... Luiz Furquim ganhou aí 1 quilo de linguiça do Mercado Recanto, da Grace Lazarim, aqui pertinho da rádio, na Florindo Dias da Silva. Vitor Lazarim ganhou 1 quilo de linguiça da Casa de Carne Santa Gertrudes, lá de Barra Bonita. A Flávia Lazarim ganhou o lanche do Mr. Dog. Quem mais? Quem mais, né? Ontem ainda nós tivemos a Milene Monge. Milene Monge, ganhadora de 5 espetinhos, Casa de Carnes Oliveira. 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A Milene Monge, ontem ganhou 5 espetinhos. Delfina de Oliveira, né? A vovó da Maitê, a sogra da Luane, ganhou um prêmio da Queca Presentes e Utilidades Domésticas. A Cássio Quirino ganhou 10 pãezinhos da padaria do Pitão Corintiano. Daiane Francine Foliene ganhou o Marmitex Média da Nilzete Rotisserie. Esses foram os ganhadores de ontem do nosso Cantinho Sertanejo. 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Muito bem, vamos passar a régua então. Começamos o programa e perguntamos para você quem é esta cantora.

É, tá certo, né? Então, pela melodia, pelo histórico da voz, né? Muita gente errou, né? Apostaram na Gal Costa, né? Mas, na verdade, nossa cantora misteriosa... Fernanda Abreu, nossa cantora misteriosa de hoje. Nós tivemos apenas 51 nomes apenas acertaram cantora Fernanda de Abreu.

Muito bem, meio-dia 52, vamos lá, de 1 a 51, quem vai ganhar os prêmios do programa? Vamos lá, Eva das Deves já mandou o número 7, né? Vamos aí, o número 7, lembrando sempre, nós tivemos ontem, eu tô tão cuidadoso com vocês, né? Tão zeloso, cuidadoso com vocês para não dar problemas, e toda semana tem problemas, né? Toda semana. Mas vamos lá, né? A gente aprende, quem sabe, né? Um dia dá certo, né? Então, aos sábados a gente usa tinta azul, caneta esferográfica cor azul, e aos domingos a gente usa tinta vermelha, para não dar problemas, para não dar confusão aqui, né? Número 7, vamos ver aqui quem é número 7, quem leva a pizza do supermercado Fernandes, né? Número 7 é a Marcionila Monge, levando o número 7, a pizza do supermercado Fernandes. Deve retirar lá na Pedro Meto Barra Bonita, viu? Tá certinho? Vamos lá, Fábio Monge mandou número 30. Vamos ver quem é o número 30, que vai levar aí a Marmitex do Jimenez. Não sei quem é, estou procurando aqui. Então vamos antecipando, quem for o 30 vai levar aqui a Marmitex Magda Albuquerque. Número 30, Magda Albuquerque, levando a Marmitex média do restaurante Jimenez. Deixa eu agradecer aqui, mandar muito obrigado, viu? Muito obrigado mesmo a todos meus amigos, colaboradores lá do restaurante Jimenez. Todo final de semana eles nos ofertam uma marmita média, viu? Muito obrigado, Deus abençoe cada um de vocês aí do mercado Jimenez, do restaurante Jimenez, que nos ajudam todo final de semana. Então, Magda Albuquerque ganhando Marmitex média do restaurante Jimenez. Vamos lá, Luzia Ribeiro mandando o número 50. Vamos ver quem ganha o número 50. O número 50 leva a Marmitex média do restaurante Cheiro Verde, né? Aí na Barra Bonita, na Geraldo Fázio. É, número 50 é Fábio Monge. Fábio Monge levando Marmitex média do restaurante Cheiro Verde. Cheiro Verde, é, tem que retirar aí na Geraldo Fázio, viu, Fábio? Tá certo? Tem que pegar o Vale Brinde, com ele vai lá e retira aí essa Marmitex deliciosa, restaurante Cheiro Verde, lá na Geraldo Fázio, Barra Bonita. Vale até a outra segunda-feira, tá certinho? Beleza? Muito bem, vamos lá. É, número 10, Ica Monge, mandando o número 10. Vamos lá, número 10. Vamos ver quem que é o número 10. Número 10 é a Luzia Ribeiro. Opa! Luzia Ribeiro, número 10, levando a Marmitex média do restaurante Cleide, aqui em Garaçu Tietê. 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Vamos lá, número 21, Fábio Monge, mandando o número 21. Vamos ver quem que leva também prêmios aqui do programa. Número 21 é Carlão Vieira. Opa, turma do Nova Barra, número 21. Carlão Vieira levando o Marmitex. Já falei, Jimenez já foi, Cheiro Verde já foi, Cleide já foi, a Nilzete já foi, né? Então, Carlão Vieira vai levar o quê, hein? Hã? 5 espetinhos, vai? 5 espetinhos da Casa de Carnes Oliveira. Então, Carlão Vieira vai levar o quê, hein? Hã? 5 espetinhos, vai? 5 espetinhos da

0: Número 5, vamos lá, número 5, vamos ver quem que é número 5. Deixa eu voltar aqui, não tem como, né? Tem que voltar do início, olhar com calma, os números estão alternados, né? Então calma, Matias, calma. Número 5, Ivete Menas. Número 5, Ivete Menas, que leva um prêmio, um brinde da Queca Presentes e Utilidades Domésticas. Tá bom, chega, tá bom demais. Muitos prêmios já para vocês. Vamos repetir rapidinho os ganhadores de hoje do nosso Domingo Alegre. É, número 10, Luzia Ribeiro, Marmitex Média da Cleide Restaurante. Quem mais? Quem mais aqui? Vamos lá. Número 50 é o Fábio Monge, Marmitex Média Restaurante Cheiro Verde. Número 7, Marcelina Monge, levando a pizza do Supermercado Fernandes. Tem que retirar na Pedro Meto Barra Bonita. Número 5, Ivete Menas, prêmio da Queca Presentes e Utilidades Domésticas. Número 21, Carlão Vieira, levando 5 espetinhos da Casa de Carnes Oliveira. Número 30, Magda Albuquerque, Marmitex Média do Restaurante Jimenez, né? Esses são os ganhadores de hoje, do nosso Domingo Alegre. Então, gentileza, não vem amanhã, já sabe da história, né? Terça, quarta, quinta, sexta e sábado de manhã. Tem gente aqui, vem aqui, eles entregam para você os vale-brindes e com os vale-brindes vocês vão aí nos respectivos lugares e buscam os prêmios que ganharam dos programas do Matias, tá bom?
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0: Belezinha, meio-dia 56. Vamos lá com as loterias de ontem, né? Começamos com a Mega Sena, não tivemos acertadores na Mega Sena de ontem. Para a próxima terça-feira, agora, depois de amanhã, aniversário da Cláudia Luiz, é, a Mega Sena paga 38 milhões de reais. Ontem a Quina, também não tivemos ganhadores na Quina de ontem. Para amanhã, segunda, a Quina paga 6 milhões 200 mil reais. Time Mania, não tivemos ganhadores. Time Mania, próxima terça-feira, ela paga 3 milhões de reais. Dia de sorte ontem, não tivemos ganhadores também no dia de sorte. Próxima terça-feira, ela paga 1 milhão 300 mil reais. Amanhã, segundona, também tem a Super 7. Paga amanhã Super 7, 2 milhões 700 mil reais. Amanhã, segunda, tem Loto Mania. Paga amanhã 2 milhões 500 mil reais. Amanhã, segunda, também tem Dupla Sena. Paga amanhã Dupla Sena 150 mil reais. Mais Milionária. Não tivemos ganhadores na Mais Milionária. Ninguém acertou dois trevos e muito menos acertaram seis dezenas. Próxima quarta-feira, dia 8 de julho, a Mais Milionária acumulada em 70 milhões de reais. Ontem, a Loto Fácil, um ganhador lá de Taubaté, São Paulo, acertou 15 dezenas, leva sozinho 4.523.720,84 reais, morador de Taubaté, São Paulo, acertou sozinho as 15 dezenas da Loto Fácil. Para amanhã, segunda-feira, Loto Fácil paga 2 milhões de reais. Loteria Federal, os prêmios da Federal, quinto prêmio, 33.772, porco. Quarto prêmio, 44.518, cachorro. Terceiro prêmio, 99.651, galo. Segundo prêmio, 40.204, avestruz. E o primeiro prêmio da Federal, o bilhete 80.246, elefante. 80.246, elefante. Falei das loterias de ontem.

Muito bem, muito bem. Meio-dia 59, ponto final em mais um programa Domingo Alegre. Muito bem, obrigado Deus pela oportunidade, obrigado a vocês que acompanharam nossa programação, ou o programa inteiro, ou apenas um pouquinho, mas muito obrigado pela sua preferência, né? Pela sua audiência. Muito obrigado mesmo de coração. Amanhã, às 11 horas, estamos de volta com nossa participação dentro do Repórter Cidade com as informações da polícia. Amanhã, tá certo? Final do programa, a nossa mensagem de motivação. Com o tempo, a gente vai se afastando das festas, dos grandes eventos, das multidões barulhentas. E quem olha...

olha de fora, às vezes pensa, nossa senhora, hein? Perdeu o brilho, perdeu a vontade. Mas não é isso. É que a gente aprendeu a escolher, ter opções de escolha. Aprendeu que não precisa mais estar em todo lugar. Não precisa mais sorrir o tempo todo, muito menos se encaixar aonde não cabe você. A gente aprende a não forçar presença onde o coração já não está pulsando mais. E então, com uma leveza que antes parecia impossível, a gente consegue dizer, olha, isso não é mais para mim. E quem ouve isso às vezes sente pena. Mas só quem chegou aqui entende. Não é tristeza, simplesmente é um alívio. É a paz de quem não precisa mais provar nada para ninguém. É a beleza de dizer com firmeza e serenidade, isso eu quero para mim e talvez isso eu não quero mais para mim. Isso, meu amigo, isso chama-se liberdade. E liberdade de verdade, aquela que abraça a alma, não tem idade. Ela chega quando a gente para de correr atrás de tudo e começa a correr só atrás daquilo que faz sentido em nossa vida. Se há um lamento, é só esse. Que a gente não aprendeu isso antes. Mas tudo bem, tudo bem. Porque quando ela chega, mesmo que um pouquinho tarde, a gente vai entender, né? Nunca foi sobre desistir das coisas, nunca. Sempre foi sobre voltar para casa e ser feliz apenas para que nos interessa. Tá bom? Beijo, boa semana, ótimo domingo. Vai lá, Brasil, né? Logo mais 5 horas, Brasil e Noruega. 3 da tarde tem missa na Santo Antônio. Beijo no coração. Obrigado, Deus, pela oportunidade. Uma ótima semana a todos. Tchau.

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9: Uma hora e 10 minutos.
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13: 2 horas e 7 minutos.
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7: Você sabia que as cócegas são rápidas respostas a situações de perigo que o homem adquiriu para defender-se? São reações de pânico. Quando algum inseto tentava escalar as pernas do homem de antigamente, eram as cócegas que o faziam perceber e expulsar o bicho. Não é possível fazer cócegas em si mesmo, porque o cérebro prevê os movimentos antes mesmo que aconteçam, não provocando a sensação de perigo e pânico que incita as cócegas.
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5: 3 horas e 5 minutos.
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4: Cães idosos precisam de proteína necessária limitada, mas a proteína necessária precisa ser facilmente digerida e assimilada no corpo. A dieta, o plano cronograma deve ter suprimento adequado de água normal para eles. Alimentar cães mais velhos com muita proteína necessária pode causar filtração destrutiva no rim.
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7: Olá pessoal, Almanac Musical no ar, por aqui Eduardo Maidana e hoje nós falamos de Caribbean Queen, No More Love on the Room, canção do cantor inglês Billy Ocean, lançada em 1984. A faixa chegou ao primeiro lugar da Billboard Hot 100 americana e por lá ficou por 2 semanas consecutivas. Além de se posicionar por 8 semanas consecutivas no gráfico alternativo Billboard Black Hot Singles. No Reino Unido, a faixa ficou em número 1 na UK Single Charts por 3 semanas. A música venceu o Grammy Awards como melhor performance vocal de R&B masculino, fazendo de Billy Ocean o primeiro artista britânico a ganhar nessa categoria. E a gente recorda agora.

0: O Almanac Musical de hoje fica por aqui. Até a nossa próxima edição. Tchau.
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7: Você sabia que para os budistas e hinduístas ortodoxos, a sexualidade é inconveniente? O sexo não é bem visto por desgastar energias. Em compensação, nos tantras budistas e hinduístas, a sexualidade aparece como fonte de energia espiritual, sob a condição de se conseguir dominá-la em vez de ser dominado.
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6: Não deixe seu cãozinho muito tempo só. Como acontece com as pessoas, os animais também não gostam de ficar sozinhos. Se o seu pet fica muito tempo sem ninguém, procure uma companhia para ele, mesmo que seja um cuidador de cães. Sempre que possível, leve a um centro de treinamento ou uma creche de animais, para que ele tenha o tempo e atenção que você não consegue oferecer. Porém, não se esqueça de que seu pet vê em você uma família e que sua felicidade está no relacionamento que você mantém com ele.
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sabe. Olá pessoal, Almanac Musical no ar, por aqui Eduardo Maidana e hoje nós falamos de Baby Can I Hold You, terceiro single da cantora e compositora Tracy Chapman lançado em 1988. Chapman posteriormente regravou a canção como forma de dueto com Luciano Pavarotti para o CD Pavarotti e Amigos pelo Camboja e Tibete. No Brasil, a faixa foi a décima mais executada nas rádios e a gente relembra agora.

0: O Almanac Musical de hoje fica por aqui. Até a nossa próxima edição. Tchau!
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5: Muito boa noite, 87,9 Rádio Cidade. Eu sou Elivelto Medri e começa agora aqui a nossa viagem ao passado com as músicas que você já não escutava mais, né? Está no ar o Cidade Retrô. E fique comigo que aqui você ouve as melhores músicas do passado.
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1: E segue a líder, Rádio Cidade, operando em 87,9. A gente já volta rapidinho, logo após o intervalo, com muito mais músicas aqui no Cidade Retro.
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6: Banhar o seu cão quando necessário é uma parte importante dos cuidados gerais com os animais de estimação. Para cães com pelo saudável e pelagem saudável, o motivo mais comum para tomar banho é remover um odor desagradável ou porque acumularam sujeira no pelo. Os benefícios do banho podem incluir a limpeza da pele e do pelo, o que ajuda a remover pelos soltos, escamas e detritos, e melhora também o brilho do pelo. Para cães com problemas de pele específicos, o banho pode fazer parte do seu plano de tratamento médico, conforme recomendado pelo seu veterinário.
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1: Rádio Cidade FM, aqui você curte um sucesso atrás do outro, né? É muito mais música no seu começo da noite de domingo e na sequência mais um super bloco pra você aqui no Cidade Retrô.
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1: É isso aí, galera. Você está curtindo aqui pelas ondas da Rádio Cidade os grandes clássicos da música, temas que foram e continuam sendo sucesso. É muito legal ter você ligado aqui com a gente, né? Fique na sintonia que aqui você ouve sempre a melhor programação do seu rádio.
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0: Cidade. 87,9, a sua rádio Cidade FM, fazendo muito melhor a sua noite de domingo, né? Até às 22 horas você curte uma super seleção musical, diferente do que você ouve em outras rádios por aí, né? Dando sequência na programação, mais um clássico aqui da rádio Cidade.
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1: 87,9 Rádio Cidade, você está curtindo Cidade Retro, com as músicas que foram e continuam sendo as mais tocadas nas principais rádios de qualidade, né? Continue com a gente e não saia da sintonia, que a gente já volta já com muito mais sucessos.
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4: Oba! A Lionsgate anunciou que o clássico A Paixão de Cristo será relançado nos cinemas em 4K, pelo menos nos Estados Unidos, entre os dias 10 a 17 de setembro. Será uma versão remasterizada do clássico dirigido por Mel Gibson. Lembrando que a sequência vai estrear no ano que vem. Ressurreição de Cristo, parte 1.
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1: Legal, já estamos de volta aqui no 87,9. Você está ouvindo com a gente o Cidade Retrô nesse domingo e vamos juntos até as 22 horas tocando as principais músicas do passado.
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1: 87,9, você está ouvindo muito mais música na sua noite de domingo com o Cidade Retrô, numa programação feita para quem gosta das músicas mais tocadas nas décadas passadas do rádio, é lógico, e não poderia faltar e nem ficar de fora aqui das ondas da Cidade FM.
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